Excelente, você está no Música Ligeira, que alegria. Ouvimos aqui Starship Syncopation, disco incrível da Metrópole Orquestra, ou Orquestra Metrópole, ao lado de Corey Wong, com sua guitarra, suas composições, um disco instrumental de groove com orquestra. Bom demais, né? A gente curtiu aí Burning, King Bossy e Starship Syncopation, que dá nome ao disco. É isso, agora nós vamos a Lisboa, opa! Por que não? A gente confere a obra do multi-instrumentista e produtor Taiob Jota. Álbum de estreia dele, A Beleza do Erro. Taiob passou muitos anos nos bastidores, né? Produtor, compositor, toca vários instrumentos e ele reúne uma constelação de vozes da cena lusófona de rap, hip hop. Tem o Criolho Rashid, expoentes, né? A gente não precisa nem falar muito sobre eles. Tem o Projota também, que pinta no disco, é bom dizer. O Dino de Santiago, que gravou um disco com o Criolho e Amaro Freitas, já tocamos por aqui algumas vezes. A Maura, Chulage, Sir Scratch, Selma Wamuzi, enfim, vários artistas que estão radicados em Portugal e têm ascendência cabo-verdiana ou moçambicana. O disco atravessa o rap, soul, jazz, pop, sonoridades ligadas a diferentes geografias, mas sempre com o êxodo, a diáspora, né? Brasil, Portugal, África, Índia, Palestina, a escuta dos deslocamentos. E o Taiob não parece interessado em limpar essas pegadas, nessas marcas do passado e do percurso. Pelo contrário, ele faz delas a matéria desse disco, que é o que a gente confere a seguir. Além da riqueza da melodia, riqueza dos refrões, há uma riqueza nos arranjos de cordas e metais. Ele trabalhou cada detalhe desse disco, ele quem assina esses arranjos, inclusive, além da produção, que é impecável. A gente começa com Reza por Dois, que foi o primeiro single lançado ao lado de Criolo, Nosso Criolo. Então, Taiob Jota e Criolo no Ligeira, o disco A Beleza do Erro, se liga.

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0: honestamente acho que é bué saudável o que estás a fazer. É tipo, não estou fixe, estou a reconhecer, para um bocadinho. 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

Hip hop português nas ondas do ligeiro Taiobi J, multi-instrumentista, produtor, compositor, convidou um conjunto de estrelas para participar desse play que se chama A Beleza do Erro. A gente encerrou com A Beleza, tivemos Quintessência, Na Vanguarda de Mim Mesmo e Reza por Dois. E de Lisboa vamos ao Japão, trabalho da pianista Hiromi Uehara. Pianista incrível Hiromi Uehara, compositora virtuosíssima, aparece nesta edição com a trilha de Blue Giant, uma animação, um anime baseada no mangá de Shinichi Shizuka. O filme acompanha jovens músicos tentando formar uma banda de jazz e alcançar um lugar ali quase inalcançável. Tocar com verdade, tocar como se a vida dependesse da próxima nota ali, aquela coisa da utopia, uma versão anime de Whiplash. E o piano de Hiromi é demais, não ilustra apenas as cenas, né? Ele é fundamental na narrativa. Imagino que essa trilha tenha sido feita junto com as cenas. Não é possível. É demais, aliás, tem no YouTube por aí Blue Giant. Pesquise, vocês vão gostar. Ela está ao lado do saxofonista Tomoaki Baba e do batera Shun Ishiwaka. A música cria uma sensação de que o jazz ainda pode ser descoberto como novidade. Isso que eu achei sensacional. O japonês ama música, ama jazz, música brasileira, bossa nova, enfim. Ele carrega mais de um século de história, o gênero, mas nesta animação ele é colocado como algo utópico e presente na vida do jovem. Isso que é interessante, ele devolveu ao jazz essa dimensão adolescente, o sentido primeiro do jazz, a utopia, a liberdade, aquela crença meio romântica, né, de que a arte vai abrir essas portas e tal, realmente abre, mas com esse mundo capitalista que a gente vive, ele na verdade fica relegado a outros planos. E eu achei interessante o anime trazer isso à tona novamente com uma força que só os animes têm, né? E a Hiromi, como a gente vai notar a seguir, ela é extremamente virtuosa, como já disse, responsável pelos temas, ela compõe, obviamente, tudo isso, toca com o seu trio. E há um direcionamento jazz, claro, mas outras linguagens transitam pelos temas, como o próprio blues, obviamente. E a gente começa justamente com um blues aqui, na paz, e depois a gente vai subindo o tom por aqui. Kawakita Blues abre essa série, tem um wah-wah de guitarra ali. Rara sonorização e instrumentação desta trilha sonora incrível e, na sequência, os arranjos que ela promoveu para esse disco. Vamos lá então, Blue Giants, pelas mãos habilidosas de Hiromi Uehara. Bora lá!

Trilha sonora original nas ondas do Ligeiro, um anime japonês Blue Giant, pelas mãos hábeis da pianista Hiromi Uehara. Demais. Finalizando a série Next Step, tivemos Impressions, Blue Giant, First Note, Kawakita Blues. É isso, bom demais. Voltemos ao Brasil agora. Vem. Ligeiro passeou, hein? Amsterdã, ele foi depois a Lisboa, Japão. E agora voltamos. Estamos aqui em terra Brasilis e nada mais brasileiro que Dorival Caymmi. Dia 2 de fevereiro. Pois é, a neta de Dorival, Alice Caymmi, sempre presente aqui em nossa programação, usa o guarda-chuva do avô, mas promove uma verdadeira tempestade embaixo dele. Ela tem isso, ela é corajosa, essa menina danada. Ela colocou o Buda Nagô, alcunha que Gilberto Gil lhe atribuiu, para dançar reggae. Dançar salsa, hip hop, entre outros gêneros. E ela explica isso, ela acha super normal. Ela sempre enxergou uma relação das cantigas, sambas, baladas e pontos do avô com os sons contemporâneos. Ela enxerga isso normalmente e ficou bem natural de fato. O disco conta com a produção do Yuri Rio Branco e aproxima canções como O Que É Que a Baiana Tem, os clássicos dele, né? Maracangalha, Dora, 2 de fevereiro, do reggae, hip hop, salsa, calypso e muita batida eletrônica. Segundo ela, é uma forma de devolver o Caymmi ao povo, ao corpo, à dança, à juventude e à rua. Mó barato. Há uma coragem imensa nisso. Primeira vez que eu ouvi foi... Ela realmente é corajosa, porque exige uma visão um pouco mais sensível, digamos assim, uma visão artística mais apurada, porque respeitar uma tradição talvez seja justamente impedir que ela fique imóvel, estanque, e só ela para fazer isso. Então aqui estão Mara, Bahia, as mulheres de Caymmi, os personagens do cotidiano popular, as crônicas baianas, né, que tem uma aproximação também com o grandioso Jorge Amado. E aqui a gente se deleita curtindo aqui Caymmi repaginado pela sua neta Alice. A gente começa com O Que É Que a Baiana Tem, bora lá.

Essa é isso, lindo demais. Não havia melhor maneira de encerrar essa edição do Ligeira do que com Dorival Caymmi cantado por sua neta Alice. Gostaram dessa repaginada que ela promoveu às canções e composições do avô? Eu gostei muito, hein? Tanto que a gente tocou aqui, adoramos e carimbamos. Essa aqui tem o carimbo Ligeira. Espero que vocês tenham gostado daí. Tivemos Morena do Mar, 2 de fevereiro. Eu Não Tenho Onde Morar, Dora, que eu amo. E O Que É Que a Baiana Tem. Essa é isso. Foi uma alegria estarmos juntos mais uma vez. Eu sou o João Flávio Lima. Assino a produção do Música Ligeira e apresento o programa para vocês. Foi uma alegria. Passou rápido, 2 horas de viagem. Quando o papo é bom, a companhia é boa. A viagem é ligeira, ligeira. É isso. Semana que vem estaremos juntos para mais uma viagem ligeirando o que há de bom nessa vida. Valeu. Essa é isso. Falou.

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3: A liberdade é um elemento natural e necessário à sociedade porque as pessoas reconhecem esse valor como uma essencial condição da vida. A liberdade individual é um grande valor que vai fundamentar os direitos firmados historicamente pelo pensamento liberal. São os direitos do indivíduo sobre a vida, a sucessão, a locomoção, a segurança, o pensamento, e são fundamentos prerrogativos inalienáveis, sem exceção. Para o pensamento socialista, a liberdade individual somente pode se realizar plenamente se todas as pessoas tiverem igualmente acesso aos bens sociais. Logo, a liberdade é um processo contínuo para o enfrentamento das opressões e das explorações. Ela é uma conquista diária pela justiça, pela paz, pela humanização da civilização. As atividades da educação em direitos humanos sempre estão articuladas com a liberdade individual e com a igualdade de acesso aos direitos sociais. Logo, são inseparáveis. Não há superação das opressões e explorações pelo autoritarismo, assim como não há liberdade individual na miséria e na fome.
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4: 22 horas e 2 minutos.
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6: Olá, seja bem-vindo e bem-vinda ao programa Estação Blues. Eu sou o Sérgio Magson e vou ficar com você na próxima hora. Nesta edição, uma seleção musical com as gerações, os clássicos e as novidades do gênero. Hoje, nas ondas da Unesp FM, você confere Kirk Fletcher, Fenton Robinson, Hound Dog Taylor, Magic Slim, Bud Guy, Albert King e muito mais. Nosso encontro blues começa com a blueswoman Shirley Johnson. Johnson iniciou a carreira cantando na igreja, tornando-se depois uma prestigiada intérprete do blues. Shirley Johnson canta The Blues Is All I've Got.

No Estação Blues, você está ouvindo Kirk Fletcher. Natural da Califórnia, Kirk começou tocando violão aos 8 anos de idade, inspirado no irmão mais velho que se apresentava na igreja em que seu pai era pregador. Na escola, formou uma banda de jazz e logo se aproximou do blues. Gravou o trabalho de estreia em 1999. Está com 50 anos de idade e tem 8 discos lançados. Confira a música do compositor, guitarrista e cantor Kirk Fletcher. Fique com a faixa Struggle for Grace.

Estação Blues na Unesp FM. A seguir, caia no swing blues do guitarrista e cantor Hound Dog Taylor. Ele conversa com a sua guitarra na composição Ain't Got Nobody, faixa do disco Genuine House Rockin' Music, de 1973.

No Estação Blues, mais um encontro musical. Fique com a harmônica de James Cotton e a voz de Ruth Foster. Em 2013, Cotton lançou o CD Cotton Mouth Man, reunindo vários amigos da estrada. Na época, por questões físicas, o bluesman havia aposentado a voz. Assim chamou cantores e cantoras para interpretar o seu trabalho. Confira James Cotton e a cantora Ruth Foster na faixa Wrapped Around My Heart.

seguindo na trilha do blues com Junior Wells. Em 1965, o guitarrista e cantor lançou seu disco de estreia, batizado de Rude Man Blues. Neste trabalho, ele convoca o guitarrista e cantor Buddy Guy, que foi creditado no disco com o nome Friendly Chap. Fique com um clássico de autoria de Sonny Boy Williamson, Junior Wells e Buddy Guy. Good Morning, Little Schoolgirl.

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Depois de ouvir Junior Wells e Buddy Guy, o Estação Blues seleciona para você mais um mestre do gênero. Relembre o swing de Albert King, do cultuado disco Born Under a Bad Sign, de 1967, fique com a faixa Crosscut Saw.

Eu sou o Sérgio Maxson e você está ouvindo Estação Blues. É muito bom ficar na sua companhia. No Estação Blues, fique com uma apresentação em família. Ouça a guitarra de Magic Slim e a voz de seu irmão, Nick Holt, que é membro da banda Teardrops. Ouça a trilha How Unlucky Can One Man Be? Quão azarado um homem pode ser?

Agora, fique com o encontro do veterano bluesman afro-luso-brasileiro Nuno Mindeles com a banda do guitarrista estadunidense Duke Rogler. Este encontro aconteceu em 2013. Em 2 dias de gravação ao vivo, Nuno e Duke registraram o CD Angels and Clowns. Dele, ouça It's Only a Dream.

tempo para apreciar a música do pianista e cantor Charles Brown. Natural do Texas, nascido em 1922, Brown começou profissionalmente como sideman do mestre Nat King Cole. Pianista e cantor, Brown se destacou por apresentar um estilo refinado que dialogava com os elementos musicais do jazz. Charles Brown faleceu em 1999, aos 76 anos de idade. Do CD Honey Dripper, de 1996, Charles Brown canta a composição Gee.

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Conheça agora as histórias musicais da cantora e pianista Tracy Nelson. You would weave me. Natural de Wisconsin, nascida em 1944, Tracy Nelson, aos 20 anos de idade, lançou em Chicago o disco de estreia. Durante as gravações, conheceu e tomou lições com os mestres Muddy Waters, Howlin' Wolf e Otis Benn. Em 1966, fundou em São Francisco o Mother Earth, grupo eclético que tocava blues, rock e jazz. Em 1974, a pianista investiu na carreira solo e lançou vários trabalhos independentes. Tracy Nelson está com 81 anos de idade. De 1978, do disco Homemade Songs, ouça a faixa God's Song. Tracy Nelson no Estação Blues.

nós vamos ficando por aqui. Foi muito bom contar com a sua companhia. Se você gostou e deseja ouvir novamente o programa de hoje ou as edições anteriores, é só acessar o site da Unesp FM e clicar no ícone Estação Blues. Estação Blues tem pesquisa, texto e seleção musical de Fábio Fleury. Operação de áudio, Silvestre Oliveira. Apresentação, Sérgio Magson. She's a country girl. Na despedida, vamos ouvir duas canções interpretadas pelo guitarrista e cantor Fenton Robinson. She's a country girl. Natural do Mississippi, o bluesman ficou conhecido pelo vocal suave e pela guitarra com pitadas de jazz. Confira a performance de Fenton Robinson em dois momentos. Primeiro na romântica You Don't Know What Love Is, e depois na vibrante canção I'm So Tired. Muito obrigado pela companhia e até o próximo encontro.

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4: 23 horas e 2 minutos.
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6: 1, 2, you know what to do. 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Olá, seja bem-vindo e bem-vinda ao programa Esse Tal de Rock and Roll. Momento de som e energia de conferir as histórias musicais do rock. Eu sou Ricardo Bizarra e na próxima hora apresento uma seleção musical destacando as gerações, as histórias, as curiosidades e as vertentes do gênero. Nesta edição você ouve, entre outros, The Beatles, John Mayer, Free, Boston Dixon, Queen, The Killers e muito mais. Nossa viagem rock and roll começa com o compositor, cantor e multi-instrumentista Beck. Do álbum The Information de 2006, você ouve Think I'm in Love.

esse tal segue com a banda de Los Angeles Possum Dixon. O Possum Dixon durou 10 anos, de 1989 a 1999. O quarteto produzia um som new wave, pós-punk, com o pé no pop. O quarteto tinha a liderança do compositor, baixista e cantor Rob Zabrecki. E com o fim da banda, Rob mudou de profissão e fez sucesso como mágico, também como ator. O Possum Dixon lançou apenas 3 discos. E de 1993, do álbum de estreia da banda, você ouve a faixa We're All Happy.

Ou esse tal de rock and roll viaja no tempo e visita os primórdios da discografia da banda Queen. Fique com um registro histórico da banda Queen, uma sessão de gravação produzida nos estúdios da rádio BBC de Londres, em 5 de fevereiro de 1973. A transmissão foi ao ar no dia 15 do mesmo mês. E do CD Queen on Air, ouça a composição Liar.

Na sequência do esse tal de rock and roll, confira uma faixa de um disco solo de Al Kooper. Compositor e multi-instrumentista, Kooper foi membro fundador da cultuada banda de Nova York, Blood, Sweat and Tears. Paralelamente, gravou vários discos solo. Conquistou também uma consagrada carreira como produtor e músico de estúdio. Foi responsável pela gravação dos três primeiros discos da banda Lynyrd Skynyrd. Em 1975, lançou o LP Naked Songs. E dele, você fica com Al Kooper na faixa Be Yourself, Be Real.

Você está ligado no programa Esse Tal de Rock and Roll. Tempo para ouvir o trabalho solo de Johnny Marr, ex-integrante do The Smiths e do Electronic. Confira a guitarra e o vocal de Johnny Marr na releitura pessoal do clássico Getting Away With It, gravação ao vivo de 2015.

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E é muito bom contar com a sua audiência. Seguindo aqui com a banda Greta Van Fleet, com a faixa Meet the Master.

Esse tal de rock and roll, agora com a música de Robin Trower. O guitarrista e cantor britânico Robin Trower ficou conhecido de 1967 a 1971 pelo trabalho na banda Procol Harum. Em carreira solo, lançou uma discografia generosa. Ouça uma faixa do disco Bridge of Signs, de 1974, a autoral Day of the Eagle.

Você está ligado no programa Esse Tal de Rock and Roll. Momento para relembrar a banda londrina Free. O quarteto nasceu em 1968 com o Paul Kassoff na guitarra, Paul Rogers no vocal, Simon Kirk na bateria e Andy Fraser no contrabaixo. O grupo uniu o blues local com a energia do hard rock. Confira Free do disco Fire in the Water de 1970. Você ouve a faixa All Right Now.

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Tempo para ouvir uma banda da Escandinávia, o trio Hurdy-Gurdy. O Hurdy-Gurdy nasceu em 1969 na Dinamarca. Depois de considerável sucesso doméstico, o trio foi para a Inglaterra. Porém, o guitarrista e o baterista tiveram que voltar para o país natal, pois não conseguiram visto de trabalho e assim a banda acabou. De 1971, fique com uma faixa do primeiro e único disco da banda. Ouça Hurdy-Gurdy com Ride On.

A seguir, relembre The Beatles. O primeiro sucesso dos quatro fabulosos no Reino Unido foi a composição Please, Please Me. O single entrou nas paradas de sucesso e impulsionou a vendagem do disco de estreia. Porém, o quarteto queria conquistar o mercado dos Estados Unidos. A primeira tentativa não deu certo e o grupo foi dispensado pela gravadora. Em seguida, os Beatles assinaram com a Capitol Records e, enfim, acertaram o alvo. A música I Want to Hold Your Hand chegou às paradas nas primeiras semanas de 1964, multiplicando seus fãs norte-americanos, nascendo assim o termo Beatlemania. Viaje no tempo e ouça I Wanna Hold Your Hand.

O programa está chegando ao fim. Esse tal de rock and roll teve pesquisa, texto e seleção musical do Fábio Fleury. Na operação de áudio, Wagner Barros, e a apresentação foi minha, Ricardo Bizarra. Se você gostou, deseja ouvir novamente o programa de hoje, ou mesmo as edições anteriores, acesse agora o site da Unesp FM e clique no ícone Esse Tal de Rock and Roll. E a despedida vem com The Killers, com o comando de Brandon Flowers, The Killers e Smell Like on Minute. Obrigado pela companhia e até semana que vem.

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2: 0:59.
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5: É um dois, ligeira na agulha, juntos de novo para ligeirar o que há de bom, clássicos, lançamentos e raridades sempre em profusão. Eu sou o João Flávio Lima, assino a produção e apresento o Música Ligeira para vocês. É sempre um prazer. E quem acompanha o programa sabe que a gente começa geralmente com um conceito, algo ligado às artes, antropologia, sociologia, comunicação, algo que norteie o programa até para que a gente entenda onde a gente está e onde a gente quer chegar também, imagino ser muito importante. E hoje a gente retoma aqui um conceito de Darcy Ribeiro, o antropólogo Darcy Ribeiro, sobre ninguendade, um conceito presente na obra O Povo Brasileiro. E a gente tem uma canção que abre o programa de hoje que sintetiza essa ausência de identidade coletiva que em época de Copa do Mundo e Carnaval se manifesta, ainda que timidamente. E o Darcy dá vários exemplos dessa ninguendade ou do oposto dessa ninguendade, que seria um pertencimento coletivo e uma consolidação de identidade coletiva. Aqui, tamo junto, porém, o problema, se você tiver, ele é todo seu, então resolva. Afinal de contas, eu não pareço com você e você não se parece

quer, se faz, obviamente, o que quer também, mas na hora de pagar as contas, é aquele Deus nos acuda, né? Ou se você paga, não sobra nada. Então é um povo que se ama ou se odeia, ou se ama e se odeia na mesma medida. E a minha pergunta aqui para começar o programa de hoje, com essa provocação e com esse conceito todo, é: e você que tá aí do outro lado, né? De que lado você samba? A gente precisa necessariamente ter um lado? Estamos todos do mesmo lado? E a canção é bem interessante, é recente, chama-se Vida de Rei, Vida de Cão, com Amanda Magalhães. Então, voa ligeira.

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Blocaço de abertura do Ligeira de hoje, aquele tapete vermelho para que vocês se ambientem, para que a gente entenda. Chegamos no Música Ligeira e aqui ficaremos. Bloco que fez a gente pensar, dançar, sacudir, atravessar as fronteiras e camadas da memória. A gente encerrou com uma recente dos Garotin, que a gente adora, já tocou por aqui algumas vezes, que tem o arranjo do grande Arthur Verocai, chama-se Uma Noite Só. Tivemos também o Erza Collective com Cold J Radical, No Confusion, a Flower Moon com Duran Jones, Cheirinho, um feat da AD Oasis e a dupla Io 1, e também o Negro Gato com Marcelo Dai. A gente abriu essa série com Vida de Rei e Vida de Cão com Amanda Magalhães. Maravilha, agora nós vamos à Holanda, mais precisamente a Amsterdã. Vamos conhecer o trabalho da Latânia Alberto. Latânia é filha de uma história que passa por Suriname e Curaçao. Seus pais, mãe de Suriname, pai de Curaçao. Ela começou com a poesia, passou a escrever ainda na adolescência, e essa base de fato aparece na métrica. O disco chama-se Sin, foi lançado em 2026 e tem 13 faixas, parte de uma ideia simples, mas sempre presente em tempos atuais, que é ser vista, ser ouvida, mas não essa visibilidade vazia das redes, essa fama à toa. A gente fala de um reconhecimento real, de uma presença real, de uma audiência real. E a combinação da sonoridade, como ventilei aqui, pincelei, transita entre o neo-soul, reggae e afro-jazz, tem uma construção aí que aproxima música, palavra e uma narrativa pictórica e visual. Latânia já vinha chamando atenção em plataformas como Colors, que já trouxe aqui também algumas vezes, festivais como Eurosonic e o North Sea Jazz. Nesse disco, ela organiza esse percurso de aparições e o resultado é muito interessante. Tem uma surpresinha no final desse bloco. A gente começa com Window to the Soul. Bora!

Lindo demais, você está no Música Ligeira. Ótima noite a todos e todas. Que alegria estarmos juntos mais uma vez. Muito som com selo, com a marca deste programa, hein? Lá se vão quase 20 anos de parceria, sempre um prazer. Este bloco, quem estrelou foi Latânia Alberto, uma cantora lá de Amsterdã, Holanda. E a gente finalizou com Really Love, que é uma homenagem que ela fez a D'Angelo, artista americano que trouxemos aqui algumas vezes e foi precocemente que ela esteve ao lado da orquestra Metrópole, Metrópole Orchestra, que também é de Amsterdã. Aliás, a Orquestra Metrópole, de tantos álbuns incríveis, né, convidados inusitados, foi fundada em 1945 para executar música popular de qualidade, levando entretenimento, esperança e conexão à sociedade holandesa devastada pelo pós-guerra. E de 1945 até 2013, a orquestra foi financiada pela emissora pública da Holanda, DWC. Mas, a partir daí, de 2013 até os dias atuais, ela avança como uma organização independente. E falando da Metrópole Orquestra, eu lembrei desse disco aqui do Corey Wong, de 2024. O Corey encabeça o Wolfpack. Imagino que vocês conheçam, ele propõe um disco todo com a Metrópole Orquestra e ganhou o título de Starship Syncopation. E esse título já dá a chave que a gente precisa, né? Síncope. A síncope na nave espacial Starship, que ele chamou a orquestra. E é o acento deslocado, né? A batida fora do lugar previsível, ali, tempo fraco no tempo forte, aquela coisa do balanço que a gente tanto fala por aqui, essa desobediência rítmica que proporcionou o ragtime, o jazz, o gospel, o funk, soul, enfim, tudo que a gente gosta. E a guitarra do Corey trabalha neste território, né? O Wolfpack é muito isso, né? E precisão, economia, aquele lance do groove, né? Que depende tanto do som quanto do silêncio, dos espaços. Metrópole Orchestra deve ter ouvido aqui na programação algumas vezes, já gravou discos incríveis, inclusive com alguns artistas brasileiros de peso, como Ivan Lins, Edu Lobo e até o Lucas Santana. E a partir de agora a gente confere esse encontro no Ligeira, Corey Wong, ao lado da Orquestra Metrópole. O disco chama-se Starship Syncopation. Maestro Jules Buckley à frente da orquestra. Bom demais. A gente começa com a faixa que abre esse disco e dá nome a ele. Bora lá.

Disco incrível da Metrópole Orquestra ou Orquestra Metrópole, ao lado de Cory Wong, com sua guitarra, suas composições, um disco instrumental de groove com orquestra. Bom demais, né? A gente curtiu aí Burning, King Bossy e Starship Syncopation, que dá nome ao disco. É isso, agora nós vamos a Lisboa, opa! Por que não? A gente confere a obra do multi-instrumentista e produtor Taiobe Jota. Álbum de estreia dele, A Beleza do Erro. Taiobe passou muitos anos nos bastidores, né? Produtor, compositor, toca vários instrumentos e ele reúne uma constelação de vozes da cena lusófona de rap, hip hop. Tem o Criolho Rashid, expoentes, né? A gente não precisa nem falar muito sobre eles. Tem o Projota também que pinta no disco, é bom dizer. O Dino de Santiago, que gravou um disco com o Criolho e Amaro Freitas, já tocamos por aqui algumas vezes. A Maura, Chulage, Sir Scratch, Selma Wamuzzi, enfim, vários artistas que estão radicados em Portugal e têm ascendência cabo-verdiana ou moçambicana. O disco atravessa o rap, soul, jazz, pop, sonoridades ligadas a diferentes geografias, mas sempre com o êxodo, a diáspora, né? Brasil, Portugal, África, Índia, Palestina, a escuta dos deslocamentos. E o Taiobe não parece interessado em limpar essas pegadas, nessas marcas do passado e do percurso. Pelo contrário, ele faz delas a matéria desse disco, que é o que a gente confere a seguir. Além da riqueza da melodia, a riqueza dos refrões, há uma riqueza nos arranjos de cordas e metais. Ele trabalhou cada detalhe desse disco, ele quem assina esses arranjos, inclusive, além da produção que é impecável. A gente começa com Reza por Dois, que foi o primeiro single lançado ao lado de Criolo, nosso Criolo. Então, Taiobe Jota e Criolo no Ligeira, o disco A Beleza do Erro, se liga.

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0: honestamente acho que é bué saudável o que estás a fazer. É tipo, não estou fixe, estou a reconhecer, para um bocadinho. E é por isto mesmo, por esta tua noção, que tu vais chegar aos 50 cheio de cabelo, que é uma coisa raríssima nos homens. Foda-me.
1: É fortíssimo.
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Hip hop português nas ondas do ligeiro Taiob J, multi-instrumentista, produtor, compositor, convidou um conjunto de estrelas para participar desse play que se chama A Beleza do Erro. A gente encerrou com A Beleza, tivemos Quinta Essência, Na Vanguarda de Mim Mesmo e Reza por Dois. E de Lisboa vamos ao Japão, trabalho da pianista Hiromi Uehara. Pianista incrível Hiromi Uehara, compositora virtuosíssima, aparece nesta edição com a trilha de Blue Giant, uma animação, um anime baseada no mangá de Shinichi Shizuka. O filme acompanha jovens músicos tentando formar uma banda de jazz e alcançar um lugar ali quase inalcançável. Tocar com verdade, tocar como se a vida dependesse da próxima nota ali, aquela coisa da utopia, uma versão anime de Whiplash. E o piano de Hiromi é demais, não ilustra apenas as cenas, né? Ele é fundamental na narrativa. Imagino que essa trilha tenha sido feita junto com as cenas. Não é possível. É demais, aliás, tem no YouTube por aí Blue Giant. Pesquise, vocês vão gostar. Ela está ao lado do saxofonista Tomoaki Baba e do batera Shun Ishiwaka. A música cria uma sensação de que o jazz ainda pode ser descoberto como novidade. Isso que eu achei sensacional. O japonês ama música, ama jazz, música brasileira, bossa nova, enfim. Ele carrega mais de um século de história, o gênero, mas nesta animação ele é colocado como algo utópico e presente na vida do jovem. Isso que é interessante, ele devolveu ao jazz essa dimensão adolescente, o sentido primeiro do jazz, a utopia, a liberdade, aquela crença meio romântica, né, de que a arte vai abrir essas portas e tal, realmente abre, mas com esse mundo capitalista que a gente vive, ele na verdade fica relegado a outros planos. E eu achei interessante o anime trazer isso à tona novamente com uma força que só os animes têm, né? E a Hiromi, como a gente vai notar a seguir, ela é extremamente virtuosa, como já disse, responsável pelos temas, ela compõe, obviamente, tudo isso, toca com o seu trio, e há um direcionamento jazz, claro, mas outras linguagens transitam pelos temas, como o próprio blues, obviamente. E a gente começa justamente com um blues aqui, na paz, e depois a gente vai subindo o tom por aqui. Kawakita Blues abre essa série, tem um wah-wah de guitarra ali, rara sonorização e instrumentação desta trilha sonora incrível, e na sequência os arranjos que ela promoveu para esse disco. Vamos lá então, Blue Giants, pelas mãos habilidosas de Hiromi Uehara. Bora lá.

Trilha sonora original nas ondas do Ligeiro, o anime japonês Blue Giant, pelas mãos hábeis da pianista Hiromi Uehara. Demais. Finalizando a série Next Step, tivemos Impressions, Blue Giant, First Note, Kawakita Blues. É isso, bom demais. Voltemos ao Brasil agora. Vem. Ligeiro passeou, hein? Amsterdã, ele foi depois a Lisboa, Japão. E agora voltamos. Estamos aqui em terra Brasilis e nada mais brasileiro que Dorival Caymmi. Dia 2 de fevereiro. Pois é, a neta de Dorival, Alice Caymmi, sempre presente aqui em nossa programação, usa o guarda-chuva do avô, mas promove uma verdadeira tempestade embaixo dele. Ela tem isso, ela é corajosa, essa menina danada. Ela colocou o Buda Nagô, alcunha que Gilberto Gil lhe atribuiu, para dançar reggae, dançar salsa, hip hop, entre outros gêneros. E ela explica isso, ela acha super normal. Ela sempre enxergou uma relação das cantigas, sambas, baladas e pontos do avô com os sons contemporâneos. Ela enxerga isso normalmente e ficou bem natural de fato. O disco conta com a produção do Yuri Rio Branco e aproxima canções como O Que É Que a Baiana Tem, os clássicos dele, né? Maracangalha, Dora, 2 de fevereiro, do reggae, hip hop, salsa, calypso e muita batida eletrônica. Segundo ela, é uma forma de devolver o Caymmi ao povo, ao corpo, à dança, à juventude e à rua. Mó barato. Há uma coragem imensa nisso. Primeira vez que eu ouvi foi... Ela realmente é corajosa, porque exige uma visão um pouco mais sensível, digamos assim, uma visão artística mais apurada, porque respeitar uma tradição talvez seja justamente impedir que ela fique imóvel, estanque, e só ela para fazer isso. Então aqui estão Mara, Bahia, as mulheres de Caymmi, os personagens do cotidiano popular, as crônicas baianas, né, que tem uma aproximação também com o grandioso Jorge Amado. E aqui a gente se deleita curtindo aqui Caymmi repaginado pela sua neta Alice. A gente começa com O Que É Que a Baiana Tem, bora lá.

Essa é isso, lindo demais. Não havia melhor maneira de encerrar essa edição do Ligeira do que com Dorival Caymmi cantado por sua neta Alice. Gostaram dessa repaginada que ela promoveu às canções e composições do avô? Eu gostei muito, hein? Tanto que a gente tocou aqui, adoramos e carimbamos. Essa aqui tem o carimbo Ligeira. Espero que vocês tenham gostado daí. Tivemos Morena do Mar, 2 de fevereiro, Eu Não Tenho Onde Morar, Dora Que Eu Amo e O Que É Que a Baiana Tem. Essa é isso, foi uma alegria estarmos juntos mais uma vez. Eu sou João Flávio Lima, assino a produção do Música Ligeira e apresento o programa para vocês. Foi uma alegria, passou rápido, 2 horas de viagem. Quando o papo é bom, a companhia é boa, a viagem é ligeira, ligeira. É isso, semana que vem estaremos juntos para mais uma viagem, ligeirando o que há de bom nessa vida. Valeu, essa é isso, falou.

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5: 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Nesta edição, valor liberdade na educação em direitos humanos, com Miriam Célia Castellan Gebert, doutora em Educação, História, Política e Sociedade e professora da PUC do Paraná.
6: A liberdade é um elemento natural e necessário à sociedade porque as pessoas reconhecem esse valor como essencial à condição da vida. A liberdade individual é um grande valor que vai fundamentar os direitos firmados historicamente pelo pensamento liberal. São os direitos do indivíduo sobre a vida, a sucessão, a locomoção, a segurança, o pensamento, e são fundamentos prerrogativos inalienáveis, sem exceção. Para o pensamento socialista, a liberdade individual somente pode se realizar plenamente se todas as pessoas tiverem igualmente acesso aos bens sociais. Logo, a liberdade é um processo contínuo para o enfrentamento das opressões e das explorações. Ela é uma conquista diária pela justiça, pela paz, pela humanização da civilização. As atividades da educação em direitos humanos sempre estão articuladas com a liberdade individual e com a igualdade de acesso aos direitos sociais. Logo, são inseparáveis. Não há superação das opressões e explorações pelo autoritarismo, assim como não há liberdade individual na miséria e na fome.
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7: 3 horas.
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1: 4 horas. 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
7: 5 horas. 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

Olá, a Unesp FM apresenta Pé na Estrada, programa com compositores, intérpretes, bandas que lançam trabalhos, divulgam suas músicas e estão com o pé na estrada. Passam hoje por aqui Paulo Miklos, Grazi Brasil, Gustavo Espínola, Maria Luísa Jobim, Pedro Emílio, Chico César e muito mais. E começamos com a cantora Ana Rato, que lançou o single Passe em Casa, nova versão para a canção lançada originalmente em 2002 no primeiro álbum dos Tribalistas. O hit chegou às plataformas em duas versões, uma delas batizada de Radio Edit. A versão de Ana Rato para Passe em Casa, cujo videoclipe inédito tem direção, edição e animação assinadas por Pedro Colombo, já tinha sido incorporada ao repertório dos shows, mas não fazia parte dos registros lançados pela Biscoito Fino. Confira agora no Pé na

0: Ana Rato, de Arnaldo Antunes, Carlinhos Brown, Marisa Monte e Margarete Menezes, Passe em Casa. A Unesp FM está apresentando Pé na Estrada. Paulo Miklos lança Coisas da Vida, primeiro disco só de releituras com 11 faixas a seguir.
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0: Coisas da Vida é o quinto álbum de

0: Paulo Miklos de Rita Lee, Coisas da Vida, abrindo o bloco de Beto Guedes e Ronaldo Bastos, O Sal da Terra. A Unesp FM está apresentando Pé na Estrada. A sambista paulistana Grazi Brasil celebra 25 anos de carreira com o álbum e DVD Na Gira. A seguir...
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0: Na Gira é um manifesto artístico, espiritual e político. O projeto presta homenagem às entidades das religiões de matriz africana que atravessam a formação pessoal e musical da cantora. Mulher negra, oriunda da favela do Rio Pequeno, na zona oeste de São Paulo, que construiu uma carreira pioneira no universo do samba enredo e da música popular brasileira. A gravação do audiovisual propõe uma narrativa cronológica e afetiva. No palco, Grazi canta e conta sua história, dos primeiros pontos e cantigas aprendidos nos terreiros, as disputas e conquistas nos barracões do samba paulistano e carioca. A produção articula memória, ancestralidade, musicologia histórica e emoção, para registrar a trajetória da primeira mulher negra a ocupar simultaneamente o posto de intérprete de escolas de samba de São Paulo e do Rio de Janeiro. Vamos ouvir as faixas Renovei Minha Fé e com Maiara Costa, O Pará.

0: Grazi Brasil e Mayara Costa, delas o Pará, abrindo o bloco de Tiago de Xangô e Maurício Rosa Júnior, Renovei Minha Fé. Já tô com pena. A Unesp FM está apresentando Pé na Estrada. Gustavo Spínola, artista paulista, natural de Americana, cidade do interior do estado de São Paulo, lança o álbum Do Acaso ao Cais e transforma encontros em permanência. Confira a seguir.
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0: Com produção musical assinada pelo próprio artista, o disco foi concebido como uma travessia. Começa no acaso e encontra seu porto ao longo das canções. Cada faixa nasce de encontros, alguns inesperados, outros cultivados ao longo do tempo que se transformam em vínculo, memória e permanência. Intencionalmente, o álbum se abre e se encerra com a presença de Ivan Lins, criando um arco conceitual que sustenta o eixo do projeto. A faixa de abertura, Voa, dueto de Gustavo e Ivan, representa o impulso inicial do movimento. Já o encerramento se dá com Guarde nos Olhos, composição de Ivan Lins e Vitor Martins, reafirmando a essência do álbum, encontros que permanecem guardados no coração. Ao longo do repertório, o projeto reúne parcerias e interpretações compartilhadas que fortalecem essa narrativa. Entre elas estão Verônica Ferriani em Vida Coração, Rafa Mariano em Hoje Não e a parceria com Celso Viáfora ampliando o diálogo artístico que sustenta o disco. Vamos ouvir as faixas Voa com Ivan Lins e Vida Coração com Verônica Ferriani.

Gustavo Spínola e Verônica Ferriani, dele Vida Coração, abrindo o bloco com Ivan Lins, dele Voa. 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Neste bloco, Dora Sanches, artista e cantora de Campo Grande, capital do Mato Grosso do Sul, de apenas 26 anos, que lançou o álbum de estreia em que fala sobre os seus amores e as suas dores com uma maturidade que vai além de sua pouca idade. Dora consegue viajar por diferentes gêneros musicais, incluindo folk, soul, reggae, R&B, MPB e pop. Vamos ouvir a música que dá nome ao álbum, Seda de Casulo. E na sequência, Criolo, Dino Santiago e Amaro Freitas, que se uniram para lançar um álbum sublime. Musicalmente, o disco transborda fluidez, sem nenhuma rigidez ou hierarquia entre soul, rap, jazz, funk, eletrônica, coco, maracatu, ecos do movimento armorial, entre outros gêneros. Em comum, a celebração à liberdade, à amizade e à ancestralidade. O resultado é profundo. Fruto de uma intensa identificação entre pessoas que se encontram e fazem música de forma pura e espontânea. Destacamos a faixa E Se Livros Fossem Líquidos.

0: Criolo, Amaro Freitas e Dino Santiago, e Se Livros Fossem Líquidos. Abrindo o bloco, Dora Sanches, dela, Seda de Casulo. 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Maria Luísa Jobim lança álbum Rosa no Céu, a seguir.
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0: Portugal foi responsável pelo terceiro álbum de Maria Luísa Jobim. Entre as ruas de Lisboa, os encontros amorosos e os céus tingidos de rosa ao entardecer, a artista encontrou a inspiração para construir Rosa no Céu, disco que se move com a leveza de uma brisa de verão. Fresco, suave e delicado, o trabalho transforma instantes cotidianos em pequenas paisagens sonoras, onde o afeto parece sempre prestes a florescer. Entre Lisboa, onde mora, e Rio de Janeiro, onde nasceu, cidades unidas pela língua, pela memória e pelos céus tingidos de rosa ao entardecer, a cantora encontrou o conceito que costura as 8 faixas do álbum. A imagem do céu rosado, observada repetidas vezes nos 2 lados do oceano, tornou-se mais do que uma inspiração visual. Virou uma maneira de pensar a música. A produção musical é de Marcelo Camelo, que também assina algumas parcerias com Maria Luísa e tem a participação de Chico Chico em uma faixa do disco. Vamos ouvir Sinais e a música que dá nome ao álbum, Rosa no Céu.

0: Maria Luísa Jobim, de Malu Magalhães e Marcelo Camelo, Rosa no Céu, abrindo o bloco dela e Marcelo Camelo, Sinais. 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Pedro Emílio antecipa novo álbum com single duplo em parceria com Lued Luna, a seguir.
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0: O cantor e compositor Pedro Emílio, indicado ao Grammy Latino em 2025, lançou um single duplo que antecipa seu segundo álbum. O lançamento sucede o álbum de estreia Enquanto os Distraídos Amam, de 2025, que ultrapassou 1 milhão e 900 mil cópias de reproduções e rendeu ao artista uma indicação ao Grammy Latino. Com o projeto que culminará em um novo disco, Pedro Emílio avança em seu processo de consolidação da cena da música brasileira atual, ampliando seu alcance e refinando sua identidade artística.

0: Pedro Emílio dele com o Lué de Luna, reticente. A Unesp FM está apresentando Pé na Estrada.
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0: E seguimos com Chico César, que apresenta a composição Os Amantes, uma releitura do clássico sucesso do cantor e compositor Luiz Airão, lançado em 1977. Música que faz parte da trilha sonora da novela A Nobreza do Amor da Globo. E Renato Brás com Pureza, composição do álbum Sertão, de Paulo Pereira, lançado com produção de Suami Júnior pelo selo Vitrola Play.

Pereira e Suami Júnior, Pureza. Abrindo o bloco, Chico César, de Luiz Airão, Os Amantes. E vamos ficando por aqui. Prazer enorme estar com você. Operação de áudio, Paulo Pepa. Eu sou Silene Barros. Continue com a Unesp FM. Até mais.

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4: 6 horas.
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7: Olá, começa agora o Rádio Saudade. Abrimos esta edição com um dos maiores clássicos da música italiana, Neo Blue de Pinto de Blue, canção mundialmente conhecida como Volare.

Composta em 1958 por Domenico Modugno e Franco Migliacci, a música foi apresentada pela primeira vez no Festival de Sanremo, no mesmo ano de sua criação, conquistando o primeiro lugar e tornando-se um sucesso internacional. Considerada um verdadeiro hino à felicidade e ao poder dos sonhos, Neo Blue de Pinto de Blue atravessou gerações, ganhou versões em diversos idiomas e permanece como uma das canções italianas mais famosas de todos os tempos. Vamos ouvir agora Neo Blue de Pinto de Blue, popularmente conhecida como Volare, por causa da palavra que se repete no refrão.

0: Este foi o trio Iractan de Arcilino Tavares e Laerte Santos. Tudo foi ilusão. Antes, Ciro Monteiro, do Lupicínio e do Felisberto Martins, Se Acaso Você Chegasse, e ainda Carmen Miranda, do Simval Silva, Adeus Batucada. Agora no Rádio Saudade, Ismael Silva.
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0: Ismael
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0: Silva
1: três
0: é um
1: anos
0: dos
1: de
0: nomes
1: idade,
0: mais importantes da
1: fundei a
0: história do
1: primeira escola
0: samba
1: de samba
0: brasileiro.
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0: Compositor
1: da Estação de
0: talentoso e um
1: Sá,
0: dos pioneiros do
1: e pelo
0: samba
1: tempo que venho
0: moderno,
1: fazendo no
0: ajudou a
1: bairro de Sá.
0: transformar o ritmo que
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0: nasceu
1: espero
0: nos
1: que
0: morros e
1: vocês
0: quintais
1: gostem.
0: do Rio de Janeiro em um dos maiores símbolos da cultura nacional.
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0: No fim da década de
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0: 1920, participou da fundação da Deixa Falar, considerada a precursora das escolas de samba, e contribuiu decisivamente para a criação do estilo, que passou a embalar os desfiles carnavalescos.
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0: Autor de obras marcantes, Ismael Silva deixou um legado que influenciou gerações de compositores e intérpretes. Neste bloco do Rádio Saudade, vamos recordar três de seus grandes sucessos: Se Você Jurar, Nem É Bom Falar e Novo Amor.

0: Você ouviu Gilberto Milfonte de Ismael Silva, Novo Amor. Antes, as composições de Ismael Silva, Newton Bastos e Francisco Alves. Nem é bom falar com Mário Reis e Se Você Jurar com Ismael Silva.
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Wilson Simonal, de Antônio Adolfo, Tibério Gaspar, Samarina. Antes, George Harrison, While My Guitar Gently Weeps. Também ouvimos Simon & Garfunkel com The Sound of Silence. Agora, no Rádio Saudade, vamos recordar a voz marcante de B.J. Thomas.

B.J. Thomas era o nome artístico de Billy Joe Thomas, cantor nascido em 1942 em Hugo, no estado de Oklahoma, Estados Unidos. Ainda na adolescência, cantou em um coro de igreja e mais tarde integrou o grupo The Triumphs, antes de iniciar sua carreira solo. Seu primeiro álbum foi I Am So Lonely I Could Cry, lançado em 1966. Ao longo de sua carreira, gravou mais de 40 álbuns, transitando com grande sucesso entre o pop, o country e o gospel. Seu último trabalho de estúdio foi Home for Christmas, lançado em 2007. No Brasil, B.J. Thomas conquistou enorme popularidade quando Rock'n'Roll Lullaby integrou a trilha sonora da novela Selva de Pedra. Outros grandes sucessos marcaram sua carreira, entre eles Hooked on a Feeling, Raindrops Keep Falling on My Head, I Just Can't Help Believing e The Eyes of a New York Woman. Em março de 2021, o cantor anunciou por meio de sua página oficial no Facebook que estava enfrentando um câncer no pulmão. Poucos meses depois, em 29 de maio, faleceu em sua casa, na cidade de Arlington, no Texas, aos 78 anos de idade. Vamos ouvir B.J. Thomas com I Just Can't Help Believing, Little Green Apples e Rainy Night in Georgia.

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0: Este foi BJ Thomas com Rainy Night in Georgia, Little Green Apples e I Just Can't Help Believing.
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Altemar Dutra, com participação do Calbi Peixoto, Gevaldo Gouveia e Jair Amorim, Brigas. Antes, Pedro Vargas, de Maria Tereza Lara, Noche de Ronda.

O Rádio Saudade tem produção da Fátima Belisário. Estúdio de gravação, Wagner Barros. Apresentação, Marina Fontanelli. Muito obrigada pela audiência. Até o nosso próximo encontro.

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7: 7 horas.
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0: Olá, estamos iniciando Os Grandes Mestres, que apresenta hoje Wolfgang Amadeus Mozart. Mozart, nascido em 1756 na Áustria, então parte do Sacro Império Romano Constantino de língua alemã, é amplamente reconhecido como um dos artistas mais extraordinários da história da humanidade. Com igual maestria, compôs obras vocais e instrumentais, legando ao mundo um repertório considerado o mais clássico de todo o século XVIII. Para seus admiradores, a música de Mozart é pura e universal. Já para muitos musicólogos e historiadores, sua obra carrega marcas inconfundivelmente vienenses, refletidas na alegria, por vezes melancólica, de suas composições, frequentemente identificadas com o espírito e o folclore musical de Viena. Em 1775, aos 19 anos, Mozart compôs 5 concertos para violino, provavelmente destinados a seu próprio uso nos concertos da orquestra da corte de Salzburg, da qual era regente. O concerto para violino número 1 em si bemol maior, K207, foi descrito por um crítico inglês como uma obra de errante encanto e prodigalidade melódica, pura música de entretenimento. O primeiro movimento, allegro moderato, exibe o estilo galante da época e se destaca pelo brilho de sua linha melódica. O segundo movimento, adagio, revela um lirismo de tocante simplicidade, comum do canto em seu estado mais puro. Por fim, o movimento final, presto, encerra a obra com leveza e suavidade encantadoras. De Wolfgang Amadeus Mozart, o concerto para violino número 1, em si bemol maior, K207, com a Orquestra de Câmara St. Paul, com Pinka Zukerman como violinista e regente.

Este foi o concerto para violino número 1 em si bemol maior K207 de Wolfgang Amadeus Mozart, com a orquestra de câmara St. Paul, com Pinke Zukerman como violinista e regente. 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O concerto para violino número 4 em Ré maior, K218, de Wolfgang Amadeus Mozart, é uma obra de notável lirismo, marcada por uma sonoridade bela e cristalina. O primeiro movimento, Allegro, apresenta dois temas contrastantes. O primeiro, de caráter marcial, remete a uma fanfarra. O segundo, em contraste, é lírico e delicado, revelando a sensibilidade melódica característica do compositor. O segundo movimento, Andante Cantabile, assemelha-se a uma área extensa e elegante. Ao tema inicial, lento e solene, sucede um segundo tema de espírito leve e ornamentado, quase brincalhão. Ao longo desse movimento, o violino assume a posição da voz principal, conduzindo a narrativa musical com refinamento e expressividade. O movimento final, Rondô, tempo de minueto, alterna dois tempos principais, um espirituoso e outro vivaz, com fluidez rítmica. Ao longo da peça, há um constante jogo entre trechos lentos e rápidos, evocando o dinamismo de uma contradança, dança popular em que casais se alinham frente a frente, movimentando-se em cadência alternada. De Wolfgang Amadeus Mozart, o concerto para violino número 4 em Ré maior, K218, com a orquestra de câmara St. Paul, com Pinke Zukerman como violinista e regente.

Este foi o concerto para violino número 4 em Ré maior, K218, de Wolfgang Amadeus Mozart, com a Orquestra de Câmara St. Paul, com Pinka Zukerman como violinista e regente. 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
3: 7h52.
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5: 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Wolfgang Amadeus Mozart é considerado o criador de uma das mais sublimes e intensas obras musicais da história. Sua música de beleza infinita alcança alturas elevadas, quase atingindo os domínios da perfeição. Entre os diversos gêneros que cultivou com maestria, destacam-se as serenatas e divertimentos, formas instrumentais concebidas, sobretudo, para o deleite da aristocracia e compostas com o espírito leve e elegante do entretenimento refinado. Uma das mais célebres obras deste repertório é a Serenata número 13, em Sol Maior, K525, conhecida como Ein Kleine Nachtmusik, uma pequena música noturna, composta em 1787 para o quarteto de cordas com contrabaixo. Dividida em quatro movimentos, allegro, menuetto, trio, romance andante, menuetto allegretto e rondó allegro, a obra revela o domínio absoluto de Mozart sobre a forma clássica e a arte da melodia. Generosamente encantadora, de graça espontânea e brilho melódico, Ein Kleine Nachtmusik tornou-se uma das composições mais conhecidas e executadas do repertório clássico, símbolo da glória imortal do mestre de Salzburg. De Wolfgang Amadeus Mozart, a Serenata número 13, em Sol Maior, K525, conhecida como Ein Kleine Nachtmusik. A execução é da Academia de Música Antiga, sob a regência de Christopher Hogewoods.

Essa foi a serenata em sol maior K525, conhecida como Ein Kleinest Music. A execução foi da Academia de Música Antiga, sob a regência de Christopher Hogwood. 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Também de autoria de Wolfgang Amadeus Mozart, é o Divertimento em Si bemol maior, K287, composto em 1777, para dois violinos, viola, violoncelo e duas trompas. A obra foi dedicada à Condessa Maria Antônia Lodron, razão pela qual também é conhecida como Divertimentum Lodron. Dividida em seis movimentos, Allegro, Andante Grazioso com Variazione, Minueto Trio, Adagio, Minueto Trio e Andante Allegro Molto. A peça alterna marchas, danças, canções e variações, baseadas em melodias de caráter popular, revelando a versatilidade de Mozart e sua habilidade em conferir sofisticação às formas de entretenimento aristocrático. Apesar de seu espírito leve, o Divertimento K287 é uma verdadeira obra-prima. Ao combinar engenhosidade formal, charme melódico e sutileza harmônica com uma espontaneidade encantadora. Por sua originalidade e riqueza expressiva, é considerada uma peça única em seu gênero e, com justiça, tornou-se imortal no repertório camerístico do período clássico. De Wolfgang Amadeus Mozart, o Divertimento em Si bemol maior, K287. Segunda música noturna para a Condessa Lodron. A execução é da Filarmônica de Berlim, sob a regência de Herbert von Karajan.

Este foi o divertimento em si bemol maior, K287, segunda música noturna para Condessa Lodron, de Wolfgang Amadeus Mozart. A execução foi da Filarmônica de Berlim, sob a regência de Herbert von Karajan. 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Fontes consultadas: Guia da Música Sinfônica de François-René Transfort, editora Nova Fronteira, e Guia do Ouvinte de Música Clássica de Kenneth e Valerie MacLeish, Jorge Zahar Editor. Obrigado pela sua audiência e companhia. E até o próximo programa.

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3: 9 horas.
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6: Olá, amiguinhos! Começa agora Unespinha, o programa da criança. E hoje com o quadro Grandes Livrinhos, Curiosidades, muita música e diversão. Chegou o final de semana e agora é só brincar e se divertir, não é mesmo? Para começar, vamos ouvir Toquinho cantando Aquarela.

0: na Espinha, o programa da criança. Você sabia que algumas aves têm a capacidade de semear? Quem aí já reparou que uma plantinha deste lado do quintal, de repente, aparece do outro lado? As grandes responsáveis pelo deslocamento das plantas são as sementes. Elas podem ser transportadas e encontrar outros locais com boas condições para germinar e dar origem a novas plantas. Mas como acontece esse transporte, hein? Vamos descobrir quem são os responsáveis por fazerem brotar novas plantas em lugares diferentes. Então, fique ligado que já já falamos mais sobre isso. Tá chegando Walter Silva Coro com Tempo Menino e Érica Machado e a música Por Quê?
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Unespinha, o programa da criança. Algumas sementes podem ser levadas de um lugar para outro com a ajuda do vento, como é o caso do dente de leão, uma planta medicinal originária da Europa e Ásia, muito difundida em todo o mundo. É uma plantinha pequena, de 35 centímetros de altura. Outras são transportadas pela água, como o coco. Lembra que nos desenhos animados há sempre coqueiros em ilhas isoladas? Pois é, eles chegaram lá porque suas sementes foram carregadas pela água do mar. Já nas florestas, predominam espécies de plantas que contam com a ajuda dos animais, principalmente das aves. Já já falamos mais sobre isso. Antes, vamos ouvir Badia Sá de Crianças,

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1: Unespinha, o programa da criança. Você sabia que algumas aves têm a capacidade de semear? Somente os animais que se alimentam de frutos podem transportar sementes de um local para outro. Por quê? Ora, porque todo mundo, depois de comer, faz cocô. E nas fezes dos animais estão as sementes dos frutos que lhes serviram de alimentação. Espalhadas pelo solo, essas sementes podem germinar e dar origem a novas plantas. Os frutos estão no cardápio de diferentes grupos de animais: mamíferos, aves, peixes, répteis e até de formigas. Mas as aves se destacam porque representam um dos grupos mais numerosos e diversificados de animais frugívoros, que é como são conhecidos os animais que gostam de comer frutos. Daqui a pouco, continuamos o nosso papo. Antes, vamos ouvir Ana Persson com o Sistema Solar e Gigante Brasil e Luiz Vaque e a música Sons da Floresta.

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Olá, Espinha, o programa da criança. Você sabia que algumas aves têm a capacidade de semear? Tucanos, jacus e mutuns estão entre as maiores aves frugívoras das nossas florestas. Para encontrar os frutos, elas contam com uma excelente visão e uma boa memória. Mesmo assim, pode não ser uma tarefa simples. Mas, para facilitar a dispersão de suas sementes, as plantas desenvolveram uma estratégia: produzir frutos com cores chamativas, amarelo, laranja, vermelho, etc. Essas cores, além de contrastarem com o verde das folhas, também indicam que os frutos estão maduros, prontos para serem comidos. É como se as plantas dissessem: "Oi, venham provar dos nossos frutos e espalhar as minhas sementes." E nesse sentido, as aves fazem as festas e, depois de se deliciarem, levam consigo algumas sementes que são espalhadas em sua trajetória. Vamos ouvir agora Adriana Maciel cantando Samba dos Animais. Música.

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Você já olhou com atenção um bosque ou um quintal onde há várias plantas diferentes dividindo o espaço? Pois sabia que as aves podem ajudar muito para a formação de um ambiente assim? E já se perguntou como? Transportando as sementes para locais mais distantes da planta-mãe, ou seja, da planta que produz o fruto. Assim, bem longe, em lugares considerados mais seguros para as sementes germinarem, há uma quantidade menor de mudas da mesma espécie e a planta tem mais chance de crescer, florescer e dar frutos. Isso acontece porque, longe da árvore de origem, as sementes transportadas também ficam mais protegidas dos ataques de animais que as consomem, de micro-organismos como vírus, bactérias e fungos que atacam aquela espécie de planta. E sabe quem é craque em espalhar sementes? O tangará, ave da família dos dançarinos. Os machos atraem as fêmeas dançando. São pássaros pequenos, com cerca de 13 centímetros, e podem ser encontrados desde o sul da Bahia ao sudeste e sul do Brasil, chegando até o Paraguai e nordeste da Argentina. Suas cores são corpo azul e preto e cabeça vermelha. Muito lindo! Está chegando Urca Bossa Jazz com a composição Dispare Notas Musicais. E Tassiana Barros, Arnaldo Antunes, Edgar Escandurra e Antônio Pinto e a música Bonequinha.

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0: Unespinha, o programa da criança. Hora de conferir o quadro Grandes Livrinhos, com Giovana Franzolin.
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2: Sabe quando a gente fecha um livro, mas ele não sai da gente? A gente folheia, cheira o perfume das páginas, exalando tinta, começa a ler, sente a história no coração, fecha o livro, coloca ali no canto, mas ele segue na gente, reverberando. Esse livro foi assim comigo, e boa parte desse impacto que eu senti com ele foi devido às ilustrações. O livro tem pouquíssimo texto verbal, mas as imagens, elas dizem muito, talvez digam tudo. Olho d'Água é o título do livro. A história começa nos contando sobre um grupo de quatro amigos que eram inseparáveis, até que ocorre um conflito e um deles se afasta. Mas daquele dia em diante, ele não consegue mais parar de chorar. Ou como o livro diz, foi quando o vazamento começou. A mãe tenta um abraço, o pai tenta um sorvete, mas não adiantou. Levaram o menino a especialistas, receberam palpites, mas se acostumaram a viver assim. O menino tocando a vida, mas ainda vazando pelos olhos. Novas amizades surgiram, mas nem tudo era como antes. E apesar dos olhos d'água, a vida seguiu como um rio que há de ir sempre em frente. E como eu já disse, as ilustrações contam tudo isso com tanta poesia, com tanta beleza. Elas foram feitas com aquarela, mas de uma forma fluida, aquosa, como se as lágrimas do menino se misturassem à tinta. Esse é mais um daqueles livros pensados para as infâncias de todos nós, que não tem nada de infantil. E provavelmente vai remexer num lugarzinho lá dentro da nossa história, em que também ficamos com os olhos vazando, transbordando de emoção. Anota aí, o livro Olho d'Água foi escrito e ilustrado por Marcelo Tolentino e editado pela Boitatá. Eu indico para crianças entre 7 e 10 anos, mas também para as crianças que já são adultas. Eu sou Giovana Franzolin, jornalista e especialista em literatura infantil. Até a próxima coluna.
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0: Valeu, Giovana. Até a semana que vem. Tá chegando a banda de boca com Bola de Meia, Bola de Gude e Fábio Freire, Mundo Colorido.

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Programa da Criança, antes de terminar o nosso Unespinha, eu gostaria de mencionar uma coisa super importante. Na verdade, eu gostaria de lembrar uma data importante. Hoje é dia 26 de julho e nesta data é comemorado o Dia dos Avós. Essa data foi criada para homenagear a figura dos avós, que é uma das mais queridas e respeitadas. Isso acontece principalmente em virtude da experiência que eles acumularam ao longo dos anos e pela sabedoria que podem transmitir às gerações posteriores, sobretudo aos netos e bisnetos. Do mesmo modo que há dias para homenagear nossos pais e mães, há também um dia especial para estar junto e prestar homenagens aos nossos avós. Esse dia é 26 de julho. Portanto, amiguinhos, não esqueçam de dar aquele super abraço e beijo no vovô e na vovó neste dia super especial, ok? E se estiverem longe, apenas ligue para parabenizá-los. Para encerrar, vamos ouvir Solange Sá cantando Vovó Elga e Grupo Cria com A Avó.

0: Vamos ficando por aqui. Fontes Pesquisadas, Revista Ciência Hoje das Crianças e brasilescola.uol.com.br. Estúdio de gravação Paulo Pepa. Nossos agradecimentos à Rádio Câmara pela parceria no quadro Grandes Livrinhos. Participação de Giovana Franzolin. Produção e apresentação, Silene Barros. Um ótimo final de semana com muita brincadeira e diversão. Um beijão e tchau!
1: Beijinhos, tchau, tchau! Tchau, galerinha! E até domingo que vem!
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1: Igualdade é um valor fundamental na educação em direitos humanos. Assim como o valor liberdade, o valor igualdade também tem sentidos diferentes a depender da concepção a ser seguida. Veja, por exemplo, a diferença do sentido no pensamento liberal e no pensamento social. O pensamento liberal construiu um conceito formal de igualdade. Todos são iguais perante a lei. Todavia, desconsidera as desigualdades do mundo material. Para o pensamento social, a lei só é efetivamente igual para todos se houver igualdade de acesso aos bens materiais e imateriais, como alimentação, moradia, trabalho digno, remuneração justa, lazer, saúde, educação, memória ancestral, dentre outros. É preciso construir uma sociedade com igualdade de direitos materializada para todas as pessoas, com equidade, considerando as suas diferenças. Isso somente é possível se houver a participação social ativa e uma política de Estado que priorize eliminar tantas desigualdades sociais. A educação em direitos humanos busca desenvolver essa consciência de igualdade e uma cidadania ativa e crítica para a participação na luta pelos direitos iguais para todas as pessoas.
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3: 10 horas.
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5: Olá, está começando Canta Brasil. Hoje em homenagem a Raul Seixas, controverso, irônico, poético, filosófico, Raul conquistou milhares de seguidores e admiradores. Sua música continua atual, tanto nos ritmos quanto nos versos, mantendo viva a sua imagem e sua força criativa.
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5: Raul Seixas nasceu em Salvador, Bahia, no dia 28 de junho de 1945. Desde a infância, era apaixonado por livros, lia, escrevia e compunha. A filosofia, a psicologia, a literatura e a história eram seus temas preferidos. Raul sonhou ser escritor, mas a paixão por Elvis Presley, de quem era fã incondicional, falou mais alto e o levou à música. Seu gosto musical foi moldado pelo rock dos anos de 1950 e 1960 e pela música nordestina, principalmente a de Luiz Gonzaga. Em 1964, Raul e alguns amigos criaram o conjunto Os Relâmpagos do Rock, que depois passou a se chamar Raulzito e os Panteras. Em 1970, passou a trabalhar como produtor musical, colaborando com artistas da Jovem Guarda, como Gerry Adriani e a dupla Leno e Lilian. Em 1972, participou do 7º Festival Internacional da Canção, com duas músicas que misturavam rock e baião. Let Me Sing e Eu Sou Eu, Me Curi é o Diabo. Ambas foram finalistas e revelaram Raul Seixas ao Brasil inteiro. Vamos ouvir Let Me Sing, Let Me Sing.

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1: Raul Seixas dele e Nadine Wisney. Let Me Sing, Let Me Sing.
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1: Em 1973, Raul Seixas lançou o seu primeiro disco solo, com destaque para Ouro de Tolo, uma composição quase autobiográfica e crítica ao regime militar e ao milagre econômico. O álbum trouxe ainda sucessos que se tornaram clássicos da música popular brasileira, como Mosca na Sopa, Metamorfose Ambulante e Al Capone, canções que marcaram época e até hoje fazem parte do imaginário coletivo do nosso país. Abrindo este bloco, vamos ouvir então um dos maiores clássicos de Raul Seixas, Ouro de Tolo, e na sequência, uma canção que virou hino de liberdade e autenticidade, Metamorfose Ambulante. Para fechar o bloco, a irreverência roqueira de Raul em Al Capone.

0: Raul Seixas, dele e Paulo Coelho, Al Capone, dele, Ouro de Tolo e Metamorfose Ambulante.
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0: Em 1974, ao lado de Paulo Coelho, Raul Seixas lançou a ideia da sociedade alternativa. Uma comunidade em que a única lei era: faz o que tu queres, há de ser tudo da lei. Por divulgar esse ideal em shows, foi preso e obrigado a sair do país, exilando-se nos Estados Unidos. Mas, mesmo distante, sua música Guita tocava em todo o Brasil, rendendo-lhe seu primeiro disco de ouro. Em 1975, Raul lançou um novo álbum, trazendo como destaque a canção Tente Outra Vez. No ano seguinte, em 1976, veio o álbum Há 10 Mil Anos Atrás, repleto de composições marcantes. Agora vamos ouvir a música que garantiu a Raul seu primeiro disco de ouro, Guita. Na sequência, um verdadeiro hino de esperança e persistência que continua atual até hoje, Tente Outra Vez. E para fechar esse bloco, uma das mais emblemáticas canções de Raul, carregada de filosofia e ironia. Eu nasci há 10 mil anos atrás.
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0: Raul Seixas, dele, e Paulo Coelho, Guita, e Eu Nasci Há 10 Mil Anos Atrás, dele, Paulo Coelho e Marcelo Motta, Tente Outra Vez.
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0: Em 1977, Raul Seixas surpreendeu com um novo visual, sem barba e bigode, e lançou dois álbuns, Raul Roque Seixas e O Dia em que a Terra Parou. Este último trouxe sucessos como Maluco Beleza e Sapato 36. Em 1978, lançou Mata Virgem, seu 11º disco, com destaque para a música título. Já em 1979, veio o álbum Por Quem os Sinos Dobram. E em 1980, Abar e Sésamo, com o sucesso Rock das Aranhas. Nesse bloco, vamos começar com um verdadeiro hino de liberdade, que se tornou símbolo da irreverência de Raul, Maluco Beleza. Depois, a canção que marcou época, O Dia em que a Terra Parou.

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0: Raul Seixas dele, O Dia em que a Terra Parou e Maluco Beleza. A Unesp FM está apresentando Canta Brasil em homenagem a Raul Seixas.
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0: Em 1983, Raul Seixas lançou um novo álbum com destaque para a canção Carimbador Maluco, tema do especial infantil Plunkti Plak Zoom. Desse mesmo período surgiu a música As Aventuras de Raul Seixas na Cidade de Thor, inspirada em um livro que levava o mesmo título. No ano seguinte, em 1984, veio o álbum que apresentou mais um grande sucesso de Raul, O Trem das Sete, que rapidamente conquistou o público. E em 1985, o fã-clube oficial Raul Rock Club lançou um disco independente com raridades como Let Me Sing, Let Me Sing, Como Vovó Já Dizia e Loteria da Babilônia. O primeiro disco independente feito por fãs no Brasil. Dessa fase, selecionamos três músicas inesquecíveis. E vamos começar com uma canção carregada de poesia e simbolismo, uma das mais belas de Raul, A Maçã. Na sequência, um clássico que atravessou gerações, cheio de mistério e filosofia, O Trem das Sete. E para fechar com a irreverência única de Raul, a música que encantou crianças e adultos no especial Plunkti Plak Zoom, O Carimbador Maluco.

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1: Raul Seixas, dele, o Carimbador Maluco e o Trem das Sete. Dele e Paulo Coelho, Marcelo Mota, a Maçã.
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1: Entre os anos de 1986 e 1989, Raul Seixas lançou 4 álbuns, sendo o último A Panela do Diabo, em parceria com Marcelo Nova. Em 26 anos de carreira, foram 21 discos lançados, marcando definitivamente seu nome na história da música brasileira. Raul é considerado um dos pioneiros do rock brasileiro e ocupa a 19ª posição entre os 100 maiores artistas da música brasileira, segundo a revista Rolling Stones de 2008. Raul continua sendo um dos artistas mais cultuados e queridos, tanto pela geração que o consagrou, quanto pelos mais jovens. Seu legado musical é inestimável, com canções que questionam, encantam e nos fazem refletir sobre a vida, o amor e a liberdade. Infelizmente, o alcoolismo abreviou sua trajetória. Raul Seixas faleceu no dia 21 de agosto de 1989, aos 44 anos de idade. Chamado carinhosamente de Raulzito, Maluco Beleza e o pai do rock brasileiro, ele deixou uma obra eterna. E começamos este último bloco com a sabedoria e o humor de Raul, em Como Vovó Já Dizia. Na sequência, toda a irreverência e o deboche do Maluco Beleza em Sopa na Mosca. E para encerrar, uma das mais sensíveis e emocionantes, Medo da Chuva.
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0: Raul Seixas, dele e Paulo Coelho, Medo da Chuva. E como vovó já dizia, dele, Sopa na Mosca.
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0: E assim encerramos o Canta Brasil celebrando Raul Seixas, o eterno Maluco Beleza. Um artista que desafiou o tempo, rompeu barreiras e deixou uma obra que continua viva, inspirando gerações.
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0: O Canta Brasil tem produção e apresentação de Fátima Belisário, estúdio de gravação Paulo Sérgio de Carvalho. Fontes pesquisadas, sites oficial do cantor e letras / Raul Seixas. Obrigada pela sua audiência e até o próximo programa. Tchau.
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5: 11 horas. 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
7: Olá, está começando Caindo no Choro. A partir de agora, você segue com uma hora de seleção especial de chorinho aqui na Rádio Unesp FM. Vamos ouvir clássicos, releituras e novidades desse gênero musical genuinamente brasileiro. A programação é do Sérgio Magson, a operação de áudio é do Wagner Barros e eu sou Marina Fontanelli. Hoje começamos com Paulinho da Viola, uma faixa do álbum Nervos de Aço, de 1973, parceria dele com Fernando Costa, Choro Negro.

Isaías e seus Chorões, do Alfredo Brício, Cara Suja. Antes ouvimos o bandolinista Danilo Brito com Eu Quero É Sossego, música do Cachimbinho. Também ouvimos nessa sequência o trio feminino, Trio que Chora, com Chorando pra

Pixinguinha, composição do Toquinho. E abrindo o programa de hoje, Paulinho da Viola, dele do Fernando Costa, Choro Negro. Caindo no choro, segue agora com Mauro Senise na flauta, uma faixa do álbum Afetivo de 2011, música do Ernesto Nazaré, Atrevidinha.

Esse foi o recorde do bandolim do Oswaldo Colar Grande, Ela e Eu. Antes ouvimos o grupo paraense Sapecando no Choro, do Maurício Carrilho, Maluquinha. Também passaram aqui nessa sequência Choro Marginal, do Rossini Ferreira, Foi um Sonho. E ainda a gravação do Mauro Senise para Atrevidinha, música de Ernesto Nazaré. Seja muito bem-vindo e bem-vinda. Você que sintonizou agora a Rádio Unesp FM, você está ouvindo Caindo no Choro. Seguimos com Henrique Cazes, fazendo clássico do Valdir Azevedo, Pedacinhos do Céu.

Conjunto Época de Ouro aqui no Caindo no Choro, do Pixinguinha, Dominante. Antes teve Maurício Pessoa, dele Um Choro pro Paulinho da Viola. Também ouvimos aqui o Conjunto Galo Preto com Vermelhinho, parceria do Afonso Machado com Elton Medeiros, e ainda Henrique Cases com Pedacinhos do Céu, clássico do Valdir Azevedo. Seguimos agora com o grupo de mulheres Dedo de Moça, com uma música do Jacó do Bandolim, Receita de Samba.

Grupo Nosso Choro, do Bernardo Cascarelli, Lua de Mel. Antes ouvimos Conjunto Carinhoso, com Meu Caro Amigo, música de Chico Buarque e Francis Raime. E ouvimos também o grupo Dedo de Moça, com Receita de Samba, música do Jacó do Bandolim. Caindo no Choro de hoje, vai ficando por aqui. Esse programa tem seleção musical do Sérgio Maxon. A operação de áudio foi do Wagner Barros. E eu sou Marina Fontanelli. Muito obrigada pela sua companhia. Para encerrar, fique com Os Chorões, do Luiz Americano, Linda Érica. Até mais!

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2: 12 horas.
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4: Uma linda tarde de domingo para você que está sintonizado aqui na Rádio Unesp FM 105,7. A partir de agora tem Batuque na Cozinha. Eu sou Silvestre Oliveira e levo samba e pagode até as 2 da tarde. Para iniciar o programa de hoje, tem o Luiz Airão, dele Porta Aberta.

Esta foi a Alcione, com música do Serginho Meriti, A Que Mais Deixa Saudade. Bete Carvalho, do Elcio Soares, do Nelson Cavaquinho, Juízo Final. Paulinho da Viola, dele, Foi um Rio que Passou em Minha Vida. Muito obrigado pela sintonia, pelo carinho. Quero mandar um alô aqui para o Clodoaldo, a Vanessa, o Cristiano, a Mauri, a Carla Soares. Um alô para a Ivânia, a Ivanize, pessoal no rádio, nosso abraço. Alô Chumbão, Etão, Elhão, toda a galera do Peba, muito obrigado pela audiência. Um alô para o Oswaldo e a Vera, que estão completando mais um ano, comemorando mais um ano de casamento. O nosso carinho para vocês, felicidades. Um alô para a Nilce Ferreira, nosso carinho para você, muito obrigado pela sintonia. Alô Silvia do Santa Edivisions, muito obrigado. Um abraço para a Bruna, a Beatriz e a Bárbara também. O Wallace Cidadão, todos os domingos na Sintonia do Batuque. Um alô também para a esposa Ana Cláudia. O nosso carinho para a Denisete Ramos, o Benedito no Beija-Flor. Vai nosso carinho também para a Lourdes, sempre na sintonia. Um alô também para o Bill e a esposa no Terra Nova, os irmãos, o Laércio, o Delei, sempre na sintonia do Batuque. Um alô também para a galera do Bar do Marcinho, família Guerreiro, nosso abraço. Alô Maeda, o Dum, Miguel, o Kiko, Carlinhos, o Baba, o Zé Luiz. Um abraço também para o pessoal do Resenha. Alô Manuel, grande abraço para você, pro Dé, pro Luizão, o Todd, o Carlão, toda a galera aí sempre ligadinha aqui no Batuque na Cozinha. Vou tocar a música Espelho com João Nogueira e o Paulo César Pinheiro, composição deles. Mandar aquele abraço para o Tião Brinquinho, que gosta muito desta música. Muito obrigado aí pela audiência.

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2: No batuque, Naninha e o Benito de Paula, do Benito de Paula vai ficar na saudade. Além de tudo, se não for amor e Charlie Brown, Diogo Nogueira, do Rodrigo Leite, do Serginho Meriti e Clareou, Grupo Sacode, do Martim da Vila, Disritmia, Gilson de Souza, dele do Carvalho, quem é de Samba Chora. Você está ligado na Unesp, curtindo o Batuque na Cozinha. O nosso carinho para você que está preparando almoço, para você que já está almoçando, para você que está aí com a galera, com a família, preparando aquele churrasco gostoso. Toma cuidado com a quantidade do Guaraná aí. O nosso carinho para todos que estão na sintonia do Batuque, que estão nos bares de Bauru e região. Seguindo, agora tem o Jorge Benjor, dele, Caramba, Galileu na Galileia.

Grupo Semente no Batuque, composição do Mestre Trambique, do Paulo César Pinheiro, do Wilson das Neves, Mestre Marçal, Grupo Favela com a música de Vinhadalho, Sandália de Prata do Benjoro, O Cravo Brigou com a Rosa e o Erasmo Carlos e o Benjor deles, O Comilão. É o Nesp FM, é o Batuque na Cozinha. Mandar aquele abraço aqui para a Maria Aparecida Luiz, sempre na sintonia, o Edinaldo Tuim e família, muito obrigado pelo carinho, a Célia e o Eric Miguel no Jardim Carolina, William Sobral e família, muito obrigado, um grande abraço, Anderson Digão, nosso abraço para você, meu irmão, um abraço para a Cida, Zezé, Zilda, Nilceia, o Robert, a Neiva, o Roger na Vila Falcão, o nosso abraço para o Juru, o Miro, a Maria Venâncio, o Paulo Preto, a Edna Luzia, a Vando Miguel, família Barbosa e todos da Rua da Felicidade no Bom Jesus. O nosso abraço para o Gibi, pessoal do Parque União, muito obrigado pelo carinho. Bernardo, a Tati, a Joyce, o Heverson, sempre na sintonia. O Jandão Presidente, um grande abraço. Zé Reinaldo, muito obrigado pela sintonia de sempre. O Hudson, Viviane, Alessandro, Érica e Cristina e Karina também, ligadinhos no Batuque. Família Rocha, o nosso abraço. Alô, Rosângela, Melô, Kelly Correia, o nosso carinho. Juarez, a Rubens Carelli. Um alô para o Gilson e a Elane Borges, sempre na sintonia do Batuque na Cozinha. Nossos amigos aqui da Unesp FM. Manda aquele carinho também para os unespianos, o Gino e a Rita. Manda aquele carinho também para o professor Black, sempre na sintonia. Alô, Jobiano, nosso abraço. E um alô também para o Gilson Borges e a Elane Borges, sempre na sintonia do Batuque. Ah, tem mais Borges aqui na sintonia, que é o José Borges, a Janete, muito obrigado aí pelo carinho. Vamos fechar a primeira hora do Batuque. Vem aí um trio para fechar bonito a primeira hora, hein? É o Reinaldo com o Royce e o Marquinho Satã. Retrato cantado de um amor e coisa de amante. Composições do Adilson Bispo e do Zé Roberto. Segue o samba. Daqui a pouco a gente volta com a segunda hora.

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13:01. 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

Estamos de volta, segunda hora do Batuque na Cozinha aqui pela Unesp FM. Você ouve samba e pagode até as 2 da tarde. Um grande abraço para você que está com a família, com os amigos, curtindo o Batuque na Cozinha. Para você que está preparando almoço, para você que está preparando aquele churrasco gostoso, para você que já está almoçando, para você que está degustando o néctar dourado, toma cuidado, por favor, agora é sério, se você consumir bebida alcoólica, por favor, não dirija, isso é muito sério, a gente tem visto aí muitos acidentes por causa de pessoas que ingerem bebida alcoólica e dirigem, então, por favor, tenha consciência. Se consumir bebida alcoólica, por favor, não dirija. Vamos em frente, é a segunda hora do Batuque na Cozinha. Chegando aí só para contrariar, para abrir a segunda hora do Batuque com as músicas Eu Amo Você, Ela Partiu e Que Beleza, composições do Cassiano, do Silvio Rochael e do Tim Maia.

Esse foi o grupo Sensação do Carica e do Prateado, Mundo de Ilusão. Grupo É Demais com a música Só Mais Uma Vez. Grupo Fundo de Quintal, do Bussi Moreira, do Monarco e do Raul Marques, Mildinho. Um grande abraço para você que está ligado na Unesp FM, curtindo o Batuque na Cozinha. O nosso abraço para o Paulo Henrique Moia e família em Piratininga. O Zé Carlos e família em Botucatu. O Reinaldo Oliveira em Cajamar. O Fernando Lúcio e família sempre na sintonia do Batuque em São Caetano do Sul. O André e família em Cosmópolis. Paulo Melo e família em Santo André. Família Baté em Tibiriçá, seguindo com Batuque, Chiquinho dos Santos, dele, Acorda Brasil.

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1: Vou aproveitar essa deixa para mandar um recado para mãe. 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Esse samba vai...

Swingueira na Unesp FM, Clube do Balanço e Tereza Gama, do Erasmo Carlos e do Roberto Coqueiro Verde. Chocolate da Bahia, dele Roda de Samba. Sorriso Maroto, do Arlindo Cruz, do Kleber Augusto, Franco, o Mário Sérgio, o Ronaldinho, Livre pra Sonhar, Frasco Pequeno. 105,7, Batuque na Cozinha até as 2 da tarde, aqui tem Samba e Pagode. O nosso abraço para o Luciano Choquito, sempre na sintonia. O Gil, pai do Luciano, e a Dona Márcia também, sempre ligadinhos. O Robson Andrade, a esposa Tatiana e família, muito obrigado aí pela sintonia. O nosso carinho para a Ângela, o Júnior, Juliana no Santa de Virgens, a Sara, Larissa, o Anderson, a Laura, a Maria, a Cristina e a Chloe, curtindo o batuque no Roosevelt, debaixo da tamarineira. O nosso carinho para a família Araújo. Alô, Tânia, sempre ligadinha aí no batuque, muito obrigada. A Tânia gosta muito do Benjor, já tocamos hoje na primeira hora aí. O nosso abraço também para o Átila, a Simone, a Valentina, a Júlia Cervantes. O nosso carinho para o Robson, a Rosinei, Marco Barba e a Dona Oglaez. Seguindo agora tem Batuque 011, do Arlindo Cruz, Dona Ivone Lara, Neuci Dias, Zeca Pagodinho. Pra você voltar, Não Chora Meu Bem.

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Sem Caon no Batuque, do Dorival Caymmi, Tia Anastácia, João Martins, dele do Raul DiCaprio, Lendas da Mata, Grupo Pirraça, Samba de Quintal, Tereza Cristina do Paulinho da Viola, Coração Leviano. É isso aí, pessoal. Vamos encerrar o Batuque na Cozinha nesta tarde de domingo com Beija-Flor. Na voz do Neguinho da Beija-Flor, composição do Wilsinho, do Serginho do Porto e do Noel Costa. Araxá, lugar alto, onde primeiro se avista o sol. Eu sou Silvestre Oliveira, vou ficando por aqui. Continuem sintonizados. Vem aí Balanço Brasil com Marina Fontanelli. No próximo domingo, a partir do meio-dia, de volta aqui na Unesp FM com mais um Batuque na Cozinha. Desejo muito que sejam felizes e que tenham uma excelente tarde de domingo. Um grande abraço.

0: 14 horas e 1 minuto.
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3: Olá, uma boa tarde de domingo para você que está aqui na sintonia da Rádio Unesp FM, você que acabou de ouvir Batuque na Cozinha com Silvestre Oliveira. Está começando agora o Balanço Brasil. Eu sou Marina Fontanelli e sigo aqui com você até as 16h. O Balanço Brasil tem seleção musical feita pelo Sérgio Magson. Hoje começamos o programa com a Martinália cantando uma música do seu pai, Martinho da Vila. Segure tudo!

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Originais do samba, do Jorge Benjor, Falador, Passa Mal. Antes teve o Nereu com Ela Merece um Samba, música do Maurício Tagliari. Ouvimos também aqui nessa primeira sequência Roberta Sá com O Nego e Eu, composição do João Cavalcante. E abrindo o programa Martinália com Seguro e Tudo, música do Martim da Vila. Balanço Brasil segue agora com Orquestra Crioula e Verônica Sabino, do Jorge Peçanha e do Pandeirinho da Mangueira, Favela.

João Bosco, dele do Aldir Blanc, o mestre Sala dos Mares. Antes teve Gonzaguinha com É. A gente também ouviu aqui Diogo Nogueira cantando Pra Que Discutir com Madame, clássico do Haroldo Barbosa e do Janete de Almeida, e ainda Orquestra Crioula e Verônica Sabino com Favela. Seja muito bem-vindo e bem-vinda, você que sintonizou agora a Rádio Unesp FM nesta tarde de domingo, você está ouvindo Balanço Brasil. E a gente segue aqui com o encontro do Pedro Luiz com o Erasmo Carlos, do Pedro, Tempo de Menino.

da viola dele Pode Guardar as Panelas. Antes a gente ouviu Ivan Lins, dele do Ronaldo Monteiro, Madalena. Ouvimos também o encontro da Alcione com o Djavan numa gravação de Capim, música do Djavan. E ainda Pedro Luiz e Erasmo Carlos com Tempo de Menino. Balanço Brasil segue com música e a gente começa a próxima sequência com a Zélia Duncan, do Délcio Carvalho e da Dona Ivone Lara, em Cada Canto, Uma Esperança.

0: Esse foi o grupo Casuarina, do Wilson Moreira e do Sérgio Fonseca, Formiga Miúda. Antes teve Chico Buarque por aqui, ouvimos Feijoada Completa, ouvimos também Maíra Freitas com Recado, música do Gonzaguinha, e ainda Zélia Duncan com Em Cada Canto Uma Esperança, música de Dona Ivone Lara e Délcio Carvalho. Balanço Brasil vai para o intervalo, é rapidinho, a gente já volta, não sai daí, até já.
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5: 15 horas e 1 minuto.
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0: Balanço Brasil já está de volta, uma ótima tarde de domingo para você que segue aqui na sintonia da Rádio Unesp FM. A gente vai para a segunda e última hora do programa de hoje, abrindo com o trio Mocotó, do Toquinho, do Vinícius e do Bonsueto Menezes, a Tonga, da Mironga, do Cabuletê.

Gal Costa com Samba Rasgado, música do Jaime Pereira e do Portelo Juno. Antes teve João Nogueira, dele do Paulo César Pinheiro, Eu em Rosa. A gente também ouviu a Paula Lima cantando Cirandar, música do João de Aquino e do Martinho da Vila. E ainda Trio Mocotó com A Tonga da Mironga do Cabuletê. E no Balanço Brasil a gente ouve agora Tim Maia, do Edson Trindade, Gostava Tanto de Você.

Essa foi a Orquestra Lunar com Samba Condengo, música da Ângela Soares e do Paulo César Pinheiro. Antes teve a Orquestra Imperial, do Carlos Imperial Terezinha. A gente também ouviu Caetano Veloso nessa sequência com Remeleixo e ainda Tim Maia, Gostava Tanto de Você. Seja muito bem-vindo e bem-vinda, você que chegou agora aqui na programação de domingo da Rádio Nesp FM, você está ouvindo Balanço Brasil e a gente segue com a nossa programação musical. Agora tem o grupo Arranco de Varsóvia, do Sombrinha e do Marquinho PQD, Quem é de Sambar.

Orquestra Saga do Orlandivo, Onde Anda o Meu Amor. Antes teve Jorge Benjor, dele, o Namorado da Viúva. A gente também ouviu aqui Paula Lima com É Isso Aí, música do Sidney Miller. E o grupo Arranco de Varsóvia com Quem É de Sambar. Balanço Brasil de hoje vai para a última sequência e a gente vai com Gruveria e Fernanda Abreu com releitura de Berimbau, música de Vinícius de Moraes e Baden Powell.

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A Cristina cantando A Voz do Morro, música do Zequete, encerrando o Balanço Brasil de hoje. Antes a gente ouviu o Seu Jorge com Deixe Isso Pra Lá, música do Alberto Paz e do Edson Menezes. Ouvimos também aqui nessa última sequência Clube do Balanço e Bebeto com Só Vejo a Crioula, música do Bebeto. E ainda a versão do grupo Gruveria com a Fernanda Abreu para Berimbau. Balanço Brasil tem seleção do Sérgio Maxson. A operação de áudio de hoje foi do Silvestre Oliveira. E eu sou Marina Fontanelli. Muito obrigada pela sua companhia. Um ótimo final de tarde de domingo para você. Até mais!

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5: 16 horas e 1 minuto.
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7: 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Clima e polinizadores podem explicar diferenças em variedades de pequi. Pesquisadores criam processo para produção sustentável de amônia. Estudo investiga o assédio moral no ambiente de trabalho das universidades. 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
7: Olá, sejam bem-vindos ao Pesquisa Brasil, o programa de rádio e podcast da revista Pesquisa FAPESP. Eu sou Fabrício Marques, editor de política da revista, e o programa desta semana fala sobre a crise da educação de jovens e adultos, uma modalidade de ensino destinada a pessoas que não concluíram os ensinos fundamental ou médio na idade regular. Os entrevistados do programa vão analisar as razões da queda expressiva de matrículas na educação de jovens e adultos nos últimos anos e mostrar o que se pode fazer para melhorar o letramento dos 69 milhões de brasileiros que não concluíram a educação básica. Outro destaque do programa é um estudo comparativo que analisou o pequi arbóreo encontrado no Cerrado e o pequi anão de porte reduzido presente em regiões serranas e em áreas de transição para a Mata Atlântica. O trabalho discute o que levou duas variedades de uma espécie a serem tão diferentes. Pesquisa Brasil também vai falar sobre um processo desenvolvido por pesquisadores brasileiros que permite a produção de amônia de uma forma mais sustentável, utilizando insumos e fontes de energia renováveis. A amônia é a matéria-prima essencial para a fabricação de fertilizantes nitrogenados. E fechando o programa, o assunto é o assédio moral no mundo acadêmico. Um estudo analisou relatos de 18 professores de uma universidade pública brasileira que se queixaram de atitudes hostis e humilhações no ambiente profissional. Uma das conclusões do estudo é que aspectos da organização do trabalho e práticas de gestão favorecem o surgimento de relações abusivas nas universidades. 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Nosso site é o revistapesquisa.fapesp.br e lá você pode ouvir o Pesquisa Brasil quando quiser e também pode se cadastrar na nossa newsletter. 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E se você quiser entrar em contato com a gente para fazer uma pergunta ou dar uma sugestão, é só escrever para o e-mail pesquisabr@fapesp.br.
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7: O programa começa com um giro de notícias. O climatologista brasileiro Carlos Nobre foi nomeado pelo Papa Leão XIV como membro do Dicastério para o Serviço do Desenvolvimento Humano Integral, um conselho da Igreja Católica sobre temas como direitos humanos, justiça, paz, saúde, migrações e emergências humanitárias. Pesquisador aposentado do Instituto Nacional de Pesquisas Espaciais, Nobre se tornou conhecido há mais de 30 anos ao formular a hipótese de que a Amazônia pode se transformar em um ecossistema degradado semelhante a uma savana por causa do desmatamento e do aquecimento global. Atualmente, ele é professor titular da Cátedra Clima e Sustentabilidade do Instituto de Estudos Avançados da USP. Uma investigação do jornal britânico The Guardian concluiu que houve quebra no sigilo de milhares de registros médicos dos participantes do UK Biobank, um dos bancos de dados de informações de saúde mais abrangentes do mundo, que já foi utilizado em pesquisas sobre câncer, demência e diabetes. Os dados, aparentemente vazados por descuido, não incluem nomes e endereços dos participantes, mas revelam diagnósticos e datas de nascimento que podem permitir a identificação de pacientes. Em um comunicado, o diretor executivo do UK Biobank, Rory Collins, afirmou que não há evidências de que algum participante do projeto tenha sido mesmo identificado por terceiros.
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7: O pequi é um fruto muito usado na culinária do centro-oeste brasileiro. Os habitantes dessa região estão acostumados a colher os frutos que caem de pequizeiros com até 12 metros de altura. Mas uma variedade da mesma planta encontrada em regiões serranas, em áreas de transição do Cerrado para a Mata Atlântica, tem uma aparência muito diferente. Os pés do pequi anão não passam da altura do joelho. Um estudo publicado na revista Annals of Botany analisou as duas variedades e concluiu que fatores como o clima e a disponibilidade de polinizadores provavelmente moldaram as características peculiares do pequi anão. Eu vou conversar com o autor principal desse estudo, o biólogo Felipe Amorim. Ele é professor do Instituto de Biociências da Universidade Estadual Paulista, a Unesp, no campus de Botucatu. Olá, professor. Seja bem-vindo ao Pesquisa Brasil. Muito obrigado por participar do programa mais uma vez.
5: Olá, Fabrício. O prazer é meu. Uma grande honra estar aqui com vocês mais uma vez.
7: Professor, o que motivou o seu grupo de pesquisa a comparar o pequi e o pequi-anão?
5: Isso surgiu a partir de uma curiosidade, uma surpresa muito grande quando eu me mudei para Botucatu. Então, eu cresci em áreas de cerrado mais associadas ao Brasil Central. Então, eu vivi parte da minha infância no Tocantins, depois cresci em Uberlândia. Todas essas áreas são áreas de cerrado, então eu estava acostumado com pequizeiros desde criança, né? Então a gente tinha esse costume, eu tinha o costume de, inclusive, subir em pés de pequi e tudo mais. Quando eu entrei para a graduação em biologia, os pequis também foram objetos do meu estudo ainda durante a graduação e mestrado. E aí, surpreendentemente, quando eu me mudei para Botucatu, logo nos primeiros meses na cidade, eu comecei a reparar em pequizeiros muito pequenos, ali que estavam na altura do joelho. Então, aquilo me despertou uma curiosidade enorme. Então, a primeira pergunta que eu fiz foi, será que é a mesma espécie? E, por surpresa ainda maior minha, se tratava exatamente da mesma espécie. Então, a gente não está falando de duas espécies distintas. A gente está falando de duas variedades de uma mesma espécie de plantas. Então, quem está no Brasil Central, né, Minas Gerais, Goiás, Tocantins, Mato Grosso, Mato Grosso do Sul, está acostumado com pés de pequis, de forma geral, muito grandes, árvores que alcançam até 10 metros, mas em algumas regiões específicas de transição do Cerrado na porção mais sul, as pessoas também podem encontrar aí o pequizeiro anão ou pequi anão, que foi objeto desse estudo em particular.
7: Eu estou conversando com o biólogo Felipe Amorim, professor do Instituto de Biociências da Unesp em Botucatu. Professor, e o que faz o pequi anão que o senhor conheceu em Botucatu ser tão diferente do pequi que o senhor conhecia no Centro-Oeste? O que o senhor descobriu?
5: Nós temos algumas hipóteses. O que causou essa mudança no pequi anão que encontramos aqui em Botucatu? Mas não é uma variedade do pequi exclusiva de Botucatu. Ela também ocorre em outras áreas. Inclusive, tem registros no sul de Minas Gerais, nas regiões mais frias. Tem registros, se eu não me engano, até chegando no Mato Grosso, do pequi anão. E a nossa hipótese, tá, é que essa planta, especialmente no contexto de Botucatu, que é um lugar mais alto, é um local mais frio, tá, e Botucatu está sujeita a geadas. A geadas quase que anuais, mas pelo menos no intervalo bienal nós temos geadas aqui em Botucatu. E algo impressionante a quantidade de geada que nós temos aqui. As geadas, elas acabam matando a parte aérea das plantas. Então, as plantas, com as suas folhas, então o gelo congela as folhas secam, caem. E o cerrado, do Brasil como um todo, é um tipo de vegetação, é um tipo de bioma, cujas plantas têm adaptações ao fogo. Então, as plantas, elas também estão sujeitas ao fogo, e o fogo é um fator muito importante que molda, ao longo de um tempo evolutivo muito grande, a biologia e as características dessas plantas. E aqui nessas áreas mais frias, que também estão sujeitas não só às geadas, mas ao fogo, essas plantas, elas então acabam sofrendo essas duas pressões. Sofrendo essas duas pressões, então, ao longo de um tempo evolutivo, foram selecionadas por fatores puramente ambientais, plantas que conseguiam sobreviver essas duas adversidades que são bastante comuns. E as plantas que normalmente vão sobreviver a isso são aquelas que armazenam as suas reservas sob o solo. Tá? Então, um pequizeiro, ele tem o seu caule, tá, com suas reservas também, caule, mas também tem reserva em parte radicular sobre o solo. Mas uma coisa muito importante também que a gente vê da diferença do pequizeiro anão e do pequi arbóreo é que as gemas de crescimento, tá? Então, quando as folhas novas vão brotar, todo mundo tem uma planta em casa e vê um brotinho novo da planta, aquelas são as gemas de crescimento. Essas gemas de crescimento do pequizeiro arbóreo, elas estão expostas na atmosfera e sujeitas a essas pressões de gelo e sujeitas às pressões do fogo. Mas os pequis anões, que protegem as suas gemas sob a superfície do solo, alguns centímetros abaixo da superfície do solo, essas gemas...

0: temos gelo ou não temos fogo passando, ela floresce, mas não floresce de forma tão abundante quando nós temos esses dois eventos, mas principalmente o fogo.
1: Eu conversei com o biólogo Felipe Amorim, professor do Instituto de Biociências da Unesp no campus de Botucatu. Para saber mais, leia a reportagem de Maria Guimarães no site da revista Pesquisa FAPESP. O endereço é revistapesquisa.fapesp.br. Professor, muito obrigado pela sua entrevista.
0: Eu que agradeço, uma grande honra estar aqui com vocês e ficamos sempre à disposição. Um grande abraço, Fabrício, e a todos os ouvintes.
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1: A educação de jovens e adultos, conhecida pela sigla EJA, registrou em 2024 o menor número de matrículas dos últimos 20 anos, segundo o Censo Escolar divulgado pelo Instituto Nacional de Estudos e Pesquisas Educacionais. As matrículas nessa modalidade, que é destinada a pessoas que não concluíram os ensinos fundamental ou médio na idade regular, caíram de 3,5 milhões em 2015 para 2,4 milhões em 2024. O número é muito baixo quando se considera o contingente de 69 milhões de brasileiros que não concluíram a educação básica e os mais de 9 milhões com mais de 15 anos de idade que são analfabetos. Apesar de haver um público grande que poderia se beneficiar da educação de jovens e adultos, a oferta de vagas nessa modalidade é restrita. Cerca de 2.400 cidades do país não oferecem a educação de jovens e adultos em suas redes municipais de ensino. Eu vou conversar agora sobre os obstáculos e os desafios da educação de jovens e adultos com uma estudiosa desse assunto, Maria Clara de Pierro. Ela é professora da Faculdade de Educação da USP. Olá, professora, seja bem-vinda ao Pesquisa Brasil. Muito obrigado por participar do programa.
3: É um prazer participar e a gente poder difundir um pouco os nossos conhecimentos e pesquisas que vimos desenvolvendo muitas delas com apoio da FAPESP.
1: Professora, o que explica a queda nas matrículas da educação de jovens e adultos nas últimas décadas? O que está acontecendo?
3: Olha, é difícil explicar por um único fator, porque é um fenômeno multifatorial. Tem três ordens de fatores que contribuem para essa redução de matrículas. Uma parte do problema é a inadequação das políticas públicas, tá certo? Uma oferta insuficiente, financiamento insuficiente, uma abordagem muito setorial, né? Uma abordagem escolar para um problema que é mais amplo, digamos, do ponto de vista socioeconômico, etc. Uma segunda ordem de problema é de ordem propriamente educacional. De que a gente organiza uma educação de jovens e adultos muito escolar, muito parametrada pela escola de crianças e adolescentes e que se mostra inadequada, tanto na organização de tempos e espaços, quanto do currículo e da formação de professores, para atender as necessidades de aprendizagem e as condições de ensino e aprendizagem dos jovens e adultos das camadas populares, que seriam os potenciais beneficiários desse tipo de educação. E uma terceira ordem, mais complexa ainda, tem a ver com as condições sociais mais amplas, né? Condições subjetivas e objetivas dos potenciais educandos. Tem a ver com uma ausência de uma cultura ainda consolidada do direito à educação ao longo da vida, a tendência a delegar as novas gerações, as expectativas educacionais não realizadas na sua própria geração. Então, as pessoas, né, jovens e adultas, fazem um esforço enorme para que seus filhos e netos se eduquem, mas eles não se veem a si próprios como sujeitos do direito à educação, embora a legislação lhes assegure esse direito. Tem as questões

0: principal razão para eles terem abandonado a escola é o trabalho, né? Foi o trabalho. Mas o trabalho também, ele dificulta no presente a frequência à escola, o conflito entre conciliar trabalho, responsabilidades familiares e outras responsabilidades da vida adulta com a escola é muito importante. E a falta de horizonte de mudança socioeconômica. Então, o esforço que um projeto de educação demanda vis-à-vis a reduzidos benefícios que as pessoas não vislumbram, embora eles existam, né? Os estudos mostram que há uma melhoria na empregabilidade, na renda, após um esforço de educação mesmo na vida adulta. Mas isso, às vezes, é difícil para a pessoa vislumbrar.
1: Professora, a senhora falou da inadequação de currículos, de tempos, de espaços. A senhora poderia dar exemplos concretos dessas inadequações e das suas consequências?
0: Olha, a grande maioria da oferta na educação de adultos é noturna. Ela vai das 7h30, 10h40, às vezes 11 horas da noite, de segunda a sexta-feira. Esses horários muito rígidos, com um currículo igualzinho àquele que é feito para os adolescentes, né? Crianças e adolescentes. Isso é muito difícil para um trabalhador, por exemplo, que já tem uma jornada muito extensa, tá certo? Frequentemente ele está nessa transição entre o mercado de trabalho informal, desemprego, fazer bicos, né? Ele não tem uma jornada de trabalho muito organizada e isso dificulta a frequência à escola. Depois, os currículos, a visão compensatória pensa que você tem que ensinar para os jovens adultos exatamente as mesmas coisas que crianças e adolescentes aprenderam ao longo de 12 anos de escolarização. E não é assim. Os jovens e adultos das camadas populares já têm muitos conhecimentos adquiridos na sua experiência de vida e de trabalho, e eles têm interesses e necessidades de aprendizagem diversos, né? Aliás, a diversidade é a sua principal característica. Então, você precisaria ter currículos muito mais abertos, muito mais interdisciplinares, onde se começa pelos saberes que o adulto já detém, né? E precisaria, para isso, uma autonomia maior dos professores para o desenvolvimento curricular e uma formação docente que lhe permita exatamente fazer essas escolhas curriculares e metodológicas com bastante autonomia. E você veja, mesmo a universidade onde eu venho, a Universidade de São Paulo, que é extremamente prestigiosa, né, ela só tem disciplina obrigatória de educação de adultos no campus de Ribeirão Preto. No campus de São Paulo, ela só é oferecida como disciplina optativa, né? Então, a formação, isso é o mais comum de ocorrer. Então, os professores não têm o devido preparo, isso sobrecarrega, obviamente, a Secretaria de Educação, que tem que fazer educação, formação continuada dos professores. Infelizmente, tem feito menos do que seria necessário.
1: Estou conversando com Maria Clara de Pierro, professora da Faculdade de Educação da USP. Professora, queria falar desse estudo que a senhora realizou com outros pesquisadores da USP e também da Universidade Federal do ABC, que estimou o público potencial da educação de jovens e adultos em 7 municípios da Grande São Paulo. O que se observou com relação ao perfil das pessoas que não terminaram a educação básica e poderiam estar matriculadas na educação de jovens e adultos?
0: Nós ficamos até mesmo surpreendidos, porque a pesquisa se desenvolve em 7 municípios do ABC Paulista, que é uma região relativamente rica, desenvolvida, populosa. Os municípios são heterogêneos. Você tem municípios com IDH muito alto, como é o caso de de São Caetano do Sul e municípios com condições socioeconômicas diversas, como é o caso de Diadema, mas todos eles têm uma longa tradição de desenvolver seus sistemas de ensino municipais, a rede estadual está presente e tem uma tradição na área de educação de adultos que percorre todo o período da redemocratização. E, no entanto, nós constatamos que apenas 2% da demanda potencial que é representada, nós encontramos mais de 700 mil pessoas com educação básica incompleta, né? A maior parte sem o ensino fundamental, mas também uma proporção significativa sem o ensino médio, todos esses com mais de 18 anos. O analfabetismo absoluto é residual, são só 56 mil pessoas, mas a proporção de pessoas que não concluíram os 4 primeiros anos de estudos e que provavelmente estão numa situação de analfabetismo funcional é bastante significativa, são mais de 100 mil pessoas.
1: Eu conversei com Maria Clara de Pierro, professora da Faculdade de Educação da USP. Professora, muito obrigado pela sua entrevista.
0: Eu não sei se deu para tocar todos os aspectos, mas, enfim, é difícil ser sintético, a gente, esses hábitos acadêmicos, né?
1: Projeto de extensão LER, sigla para Letramento, Educação Popular e Redes Sociais, oferece cursos para pessoas em situação de vulnerabilidade social na capital paulista. Seu objetivo é melhorar o domínio técnico da leitura e da escrita, ampliar o uso de tecnologias digitais e estimular o exercício da cidadania. Outra ambição dessa iniciativa é incentivar os participantes a ingressar na educação de jovens e adultos e completar sua formação. O projeto LER é coordenado pela Universidade Federal de São Paulo, a Unifesp, em parceria com organizações sociais que atuam em comunidades da periferia em que há níveis elevados de analfabetismo e também junto à população em situação de rua. Eu vou conversar agora com o coordenador desse projeto, Daniel Vasques. Ele é professor do Departamento de Ciências Sociais da Unifesp. Olá, professor. Seja bem-vindo ao Pesquisa Brasil. Muito obrigado por participar do programa.
2: Obrigado, Fabrício, pela oportunidade de falar com o público que nos ouve.
1: Professor, eu queria que o senhor detalhasse para os nossos ouvintes quais são as ambições desse projeto Letramento, Educação Popular e Redes Sociais. O que vocês buscam exatamente?
2: Muito bem. O projeto LER, ele é um projeto que está dentro, é uma das iniciativas do Pacto Nacional pela Superação do Analfabetismo e Qualificação da EJA. Foi lançado em julho de 2024 pelo governo federal, e a ideia é você buscar públicos potenciais, porque a educação formal de jovens e adultos vem sofrendo com queda no número de matrículas, Enquanto, paradoxalmente, nós temos ainda boa parte da população, quase metade da população que não completou a educação básica ainda, tá? Então, está dentro dessa iniciativa do governo federal, que busca valorizar a educação de jovens e adultos, E foi uma proposta que a Universidade Federal de São Paulo, desenvolveu, para trabalhar com pessoas em situação de altíssima vulnerabilidade social. Nós estamos atualmente em três territórios no município de São Paulo. Na favela de Heliópolis, que é a maior favela de São Paulo, temos 4 turmas em funcionamento do projeto em Heliópolis. Estamos também na favela da Vila Prudente, que é considerada a favela mais antiga do município de São Paulo. E estamos atuando também junto à população em situação de rua, que é já atendida pela Pastoral do Povo da Rua, coordenada pelo padre Júlio Lancelotti. E também ali temos uma parceria com o Instituto Popular Paulo Freire. E na UNAS, a entidade parceira é a União de Moradores, a UNAS.
1: E aí vocês fazem uma busca ativa desse público, é isso?
2: Isso, a parceria com as entidades é justamente para essa busca ativa, né? A universidade, né, buscou ir aos territórios, nos aproximar desse público-alvo do projeto, né, de pessoas não alfabetizadas ou com dificuldade de leitura, escrita, e interpretação, no local onde ela está acostumada, onde ela já convive, já tem como referência o trabalho de assistência dessas entidades, né? E a parceria com elas, com as entidades, é justamente alcançar esse público, né? Chegar neles num ambiente em que eles já estão familiarizados. Criar esse espaço acolhedor, né, é um dos pré-requisitos para que a gente possa, né, ter uma estratégia efetiva, né, de trazer pessoas que nem sempre tiveram uma boa... uma trajetória escolar com boas memórias, né? Então, nos aproximar e criar esse espaço acolhedor é um pré-requisito para que a gente possa, né, ter essas pessoas no projeto e incentivá-las, né? O projeto é um ponto de partida, não é um ponto de chegada. É a partir dele que a gente quer produzir incentivos, estímulos para que essas pessoas retomem os estudos e aí, depois do projeto, né, buscar a educação de jovens e adultos numa escola regular.
1: Estou conversando com Daniel Vasques, professor da Universidade Federal de São Paulo, a Unifesp. Professor, quais tipos de atividades vocês promovem para engajar essas pessoas?
2: Então, Fabrício e ouvintes, né? A gente trabalha com esses três tipos de letramento integrados. Tá? Nós temos no projeto o letramento social, né, que produzir sentidos, né, trazer o debate, né, trazer a discussão, valorizar essas trajetórias de vida a partir de temas que estão no cotidiano dessas pessoas. Tá? Então, a gente ali trabalha, por exemplo, com a questão dos preconceitos, de raça e gênero, com a questão dos direitos sociais. Tá? Então, olha, nesse espaço eu aprendo coisas que eu aplico no meu cotidiano. Esse seria um primeiro ponto, né? Valorizando a participação, a opinião deles, as trajetórias que eles têm. Tá? Há uma sabedoria de vida que precisa ser compartilhada, né? E essas trajetórias individuais viram um aprendizado coletivo.
1: No projeto Ler, o letramento dos participantes inclui aprender a marcar uma consulta no SUS, é isso?
2: Isso mesmo. Então, os direitos que o SUS dá, né? E o SUS é uma defesa do SUS também, então a gente explica os fundamentos do SUS, a importância dele. E aí entra já no outro letramento, Fabrício, né? Que é o letramento digital. Como usar a tecnologia, tá, para garantir o acesso a esses direitos, a essas políticas públicas, por exemplo. É uma forma de alfabetização também, tá? E de promover uma melhoria na leitura, na interpretação. A própria rede social, no letramento digital, né, introduz essas pessoas ao mundo onde os textos estão muito presentes, né? Os comentários, está muito presente, mas é preciso também promover o uso consciente dessas redes sociais. Por exemplo, no letramento digital, identificar fake news, né? Então, um dos temas que a gente discute socialmente e também pensando na introdução digital é a questão das fake news, né? Dos discursos de ódio, né? Na população em situação de rua, o tema da aporofobia, né? Dos preconceitos pela condição de pobreza dessas pessoas, os vínculos com os territórios, né? Então são todas essas questões que junto com isso a gente promove o quê? O letramento linguístico, letramento social, letramento digital e o letramento linguístico. E aí com uma turma heterogênea, né? A gente vai ter ali pessoas que não sabem nem escrever, que estão na alfabetização inicial, pessoas que já são alfabetizadas, mas que têm dificuldade na leitura, na interpretação, a gente trabalha nisso também. Tá? E para quem já tem mais conhecimento, a produção textual, poder se expressar, poder, né, se sentir com tudo isso, Fabrício, que é um dos efeitos indiretos, eu vou colocar assim, né, não tem a ver com os letramentos, mas a gente produz isso, pertencimento, uma coisa de, ó, sou um sujeito de direitos, né? É um resgate, né? Que produz esse sentido, olha, é para mim, faz sentido para mim, agora eu vejo que voltar à escola e os estudos é um caminho para minha vida.
1: Eu conversei com Daniel Vasques, professor do Departamento de Ciências Sociais da Unifesp. Professor, muito obrigado pela sua entrevista.
2: Eu que agradeço pela oportunidade, pelo trabalho de vocês na divulgação científica. É sempre um prazer conversar com o público que nos ouve. Um abraço grande.
1: Se você quiser saber mais sobre os desafios para ampliar e tornar mais efetiva a educação de jovens e adultos, leia a reportagem de Cristina Queiroz na edição de março da revista Pesquisa FAPESP. O endereço é revistapesquisa.fapesp.br.
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1: A amônia, que é o principal insumo para a fabricação de fertilizantes nitrogenados, é produzida a partir de gás natural em um processo que gasta muita energia. Estima-se que a produção industrial de amônia responda por cerca de 1 a 2% das emissões totais de gases de efeito estufa no planeta. Existe um esforço por parte de pesquisadores do mundo todo para encontrar alternativas mais sustentáveis para a produção de amônia, inclusive aqui no Brasil. O próximo entrevistado do Pesquisa Brasil é Rafael Nagal, professor do Instituto de Química da Universidade Estadual de Campinas, a Unicamp. Ele é líder de um grupo de pesquisa que desenvolveu um processo inovador capaz de converter nitrato, que é um poluente presente em águas residuais, diretamente em amônia, isso usando energia renovável. Olá, professor Nagal, seja bem-vindo ao Pesquisa Brasil. Muito obrigado por participar do programa.
4: Agradeço bastante, Fabrício, a oportunidade. Acho que é um bom espaço aí para a gente estar divulgando um pouco o que a gente tem feito aqui na Unicamp.
1: Professor, antes de falar sobre esse novo processo, eu queria que explicasse para os nossos ouvintes qual é a importância econômica da amônia.
4: A amônia é uma molécula muito importante porque ela tem implicação grande na agricultura. Então, ela é um insumo para os fertilizantes que a gente utiliza, né? E o Brasil, mesmo sendo um país agrícola, a gente importa muito isso de outros países, por exemplo, a Rússia. Então, agora com essas guerras, né, que está tendo com a Rússia, teve, a gente está observando guerras também dos Estados Unidos com o Irã, que tem aquele problema lá no Estreito de Hormuz, onde os navios petroleiros, né, passam ali, acaba refletindo também, de certa forma, no aumento do preço dos alimentos. E qual que é essa relação? Essa relação econômica está justamente por isso, porque o petróleo, ele tem sido utilizado até hoje, né, para você separar alguns gases, por exemplo, o metano, que a gente faz uma reação, que a gente chama de reforma a vapor, para sim você conseguir hidrogênio, né, mais puro, e se pega o nitrogênio do ar e se sintetiza amônia. Esse é o processo usual que é feito, que é o processo que a gente conhece como Haber-Bosch. Então, essa amônia, ela tem uma aplicação econômica, né? Tem um valor econômico muito grande.
1: O processo tradicional emite muito gás carbônico e o processo inovador que o seu grupo propõe segue uma rota diferente, mais sustentável, é isso?
4: Exatamente. A gente, esse processo usual que é feito por Haber-Bosch, ele consome muita energia, porque você tem que trabalhar em altas temperaturas e altas pressões. E ele precisa do hidrogênio, com uma pureza alta, que vem dessa reforma a vapor de alguns gases que vem do petróleo. Então, a gente fala que tem essa amônia, ela tem uma pegada de carbono associada a ela. E essa quantidade, ela não é pouca, é bastante coisa, né, que é formada de CO2 junto com a amônia. O que nós temos feito foi trabalhar em pressões e temperaturas muito mais amenas, né, em condições ambientes, e usar a eletricidade como fonte de energia para essa reação. Então, a gente pode usar uma eletricidade proveniente de uma energia renovável, por exemplo, energia eólica, energia solar, para alimentar o nosso sistema. E a gente consegue sintetizar essa amônia sem pegada nenhuma de carbono. Então, seria uma que a gente chama de amônia verde, né? O verde não é pela cor da substância, mas pelo sentido simbólico de ser uma coisa sustentável.
1: Estou conversando com Rafael Nagal, professor do Instituto de Química da Unicamp. Professor, como funciona o processo que o seu grupo desenvolveu? De que forma ele produz amônia?
4: Nós temos realizado experimentos em laboratório, né? Então é um processo químico que envolve eletricidade, né? Então, quando você junta essas duas coisas, a gente chama de um processo eletroquímico. Basicamente porque a gente consegue controlar o quanto de elétrons, né, faz parte dessa reação. E controlando essa quantidade de elétrons, a gente consegue controlar também a energia necessária para que a reação aconteça. Então, o que nós temos feito é utilizar o nosso conhecimento também de ciências de materiais para desenvolver materiais que são utilizados nessa reação. Porque o que acontece, elétrons tem em toda a molécula, né? Então, é difícil de você colocar elétrons ali e ir para a reação que você tem interesse. Então, esse material ele faz com que os elétrons vá para a reação alvo, que é a reação de formação de amônia. Então, um dos exemplos que a gente tem trabalhado é óxido de cobre, cobre metálico, coisas bem simples, né, que a gente observa à nossa volta. Pode ser utilizado como materiais, né, para ser modulados para a formação de amônia. Aí o que nós utilizamos como matéria-prima é nitrato ou óxidos de nitrogênio, que são poluentes de indústrias têxteis, de vários tipos de indústrias, inclusive do acúmulo de fertilizantes também resulta em acúmulo de nitrato. Então o que a gente faz é pegar esse contaminante e transforma a amônia, aumentando o valor agregado, então, desse, vamos dizer assim, era um problema, agora torna-se uma solução.
1: Professor, e o que ainda falta em termos de pesquisa e desenvolvimento para que esse processo ganhe mais escala? Falta muito, falta pouco?
4: O nosso sistema em particular, a gente trabalha, a gente consegue mensurar isso numa escala que a gente chama de TRL, né? A TRL mais baixa é basicamente está iniciando a investigação, e TRL mais alta é quando o projeto em si já está sendo comercializado. A gente está no TRL em torno de 4. Significa que a gente fez a prova de conceito, ou seja, a gente sabe que funciona, tem bons rendimentos. Agora seria a próxima fase, que seria aumentar essa escala. Existe uma empresa, né, que é chamada BG Energy, a Big Green Energy, que é uma startup fundada aqui na Unicamp, que tem colaborado com a gente, né? Na verdade, nós patenteamos esse sistema e eles licenciaram essa patente já com o intuito de fazer esse escalonamento. O tempo é difícil dizer, né? Mas eu diria que pelo menos 6 a 8 anos para a gente ter testes já em escala grande, né, e verificar a viabilidade. Mas no exterior tem algumas empresas já sendo fundadas, né, não usando óxidos de nitrogênio, mas nitrogênio do ar, para sintetizar amônia verde. Então é uma coisa realmente de fronteira. Tem poucas empresas realmente iniciando. E o Brasil tem essa vantagem de ter energia renovável de forma abundante. Então, é um projeto que interessaria muito aqui a comunidade, por ser um país agrícola também, né?
1: Eu conversei com Rafael Nagal, professor do Instituto de Química da Unicamp, para saber mais sobre o novo processo mais sustentável para produzir amônia. Leia a reportagem de Yuri Vasconcelos na revista Pesquisa FAPESP. O endereço é revistapesquisa.fapesp.br. Professor, muito obrigado pela sua entrevista.
4: Muito obrigado pela oportunidade, foi um prazer conversar com vocês.
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1: Um estudo publicado no periódico Educação em Revista analisou relatos de 18 docentes de uma universidade pública brasileira que reclamaram de assédio e violência moral no ambiente profissional. Uma das conclusões do estudo é que aspectos da organização do trabalho e práticas de gestão que valorizam a alta competitividade e jornadas intensas favoreceram o surgimento de relações abusivas nas universidades. As três autoras do artigo apontam o assédio moral no ambiente acadêmico como um problema estrutural que requer políticas institucionais de prevenção, acolhimento e denúncia. Eu vou conversar agora com a coordenadora desse estudo, a psicóloga Vanessa Nilman Figueiredo. Ela é professora da Universidade Federal de Mato Grosso do Sul, em Corumbá. Olá, professora, seja bem-vinda ao Pesquisa Brasil. Muito obrigado por participar do programa.
5: Muito obrigada, eu que agradeço. É um prazer estar aqui contigo. Obrigada pelo convite, estamos aqui à disposição.
1: Professora, que tipo de assédio moral foi relatado pelos docentes entrevistados na pesquisa?
5: Bom, trata-se de uma pesquisa, né? Em primeiro lugar, é importante dizer que é uma pesquisa grande, que foi desenvolvida aqui pelo Grupo de Pesquisa Saúde Mental e Trabalho na Fronteira, no qual eu sou líder, né? E aí a gente fez, delineou um projeto de pesquisa chamado Análise da Ocorrência de Sofrimento Patogênico no Contexto Universitário. Nesse projeto, então, a gente levantou diversas patologias relacionadas à organização do trabalho dentro de uma universidade no Centro-Oeste, né? Então, participaram dessa pesquisa 76 docentes, né? E nessa pesquisa a gente levantou questões como ocorrência da dinâmica workaholic, por exemplo, de burnout e também de assédio, buscando então contemplar também o contexto de trabalho, organização do trabalho, condições de trabalho e relações interpessoais. Então, tudo isso foi mapeado. Então, essas pessoas, esses professores, eles aceitaram participar voluntariamente da pesquisa. E, dentre esses, 18 assinalaram, num dos instrumentos que levanta o assédio moral, a ocorrência, né, de atos negativos, né, ou de hostilidades que poderiam ser configuradas como assédio moral por conta da frequência em que ocorriam e por conta do próprio tempo em que eles estavam sujeitos a isso. Tá? Então, quando a gente...
1: E aí vocês foram entrevistá-los, é isso?
5: Isso, aí nós fomos entrevistar. E daí, uma coisa bem interessante é que é assim, né? Quando a gente foi verificando a possibilidade deles terem sofrido assédio, a gente constatou que não se tratava de um assédio interpessoal apenas, né? Mas sim de uma cultura que reforçava situações abusivas ou hostis como meio de aumentar a produtividade. Né? Então, não é apenas, né, uma questão individual ou uma briga ou um conflito, né? Mas sim um meio, né, que a própria gestão, né, baseada também na gestão gerencialista, né, e no neoliberalismo, acaba incultando para que os professores consigam cumprir metas, muitas vezes abusivas, muitas vezes excessivas, sem ter condições materiais necessárias, ou às vezes sem ter mesmo uma organização do trabalho que seja adequada, com aulas, número de aulas adequados, número de pessoas adequadas para a realização do trabalho. Então, é isso, né? A gente conseguiu relacionar a organização do trabalho com as práticas abusivas existentes naquele espaço.
1: Eu estou conversando com a psicóloga Vanessa Nilman Figueiredo, professora da Universidade Federal de Mato Grosso do Sul, em Corumbá. Professora, como essa postura abusiva e hostil aparece na prática? Estamos falando de que tipo de cobrança, de hostilidade ou de insinuação?
5: Então, durante as entrevistas surgiram relatos de sofrimento, de falas sobre a falta de reconhecimento do esforço e do desempenho, injustiças na divisão do trabalho, sobrecarga ou mesmo degradação proposital das condições de trabalho. Então, o que, que a gente tem, né? A gente constatou algumas estratégias para lidar com essa sobrecarga ou essa organização do trabalho que acaba, por vezes, sendo impulsionada pelo assédio, né? Então, a gente encontrou estratégias defensivas como o individualismo, a aceleração e a hiperatividade dentro do trabalho como forma de fazer o serviço mais rapidamente e torná-lo mais produtivo. Então, esse sofrer, né, nem sempre está tão fácil de ser visto. Né? Faz parte de uma forma de trabalhar que a gente tem um autor de referência, que é o Christophe Dejour, né? Que ele chama de normalidade sofrente, em que nem sempre o coletivo expressa esse sofrer por meio do adoecimento, mas sempre pelo sofrimento. O sofrimento atravessa esse trabalhar. Né? Embora não tenhamos visto tantos casos de adoecimento entre esses professores assediados, né? A gente conseguiu verificar que, ao longo do tempo, eles desenvolviam exaustão psíquica, depressão ou mesmo transtornos de ansiedade. Então, a gente conseguiu verificar que a organização do trabalho e a gestão gerencialista, ela acaba impulsionando um mal-estar. Né? O mal-estar ali dentro dessa comunidade universitária, de modo a poder causar, né, o adoecimento psíquico.
1: Professora, e o que deveria mudar no ambiente universitário para que não houvesse esse tipo de constrangimento?
5: Bom, né, parece bastante paradoxal, né, que dentro de uma comunidade universitária que tem como meta a educação, nós tenhamos atos violentos, né? Então, assim, me parece que a primeira pauta é repensar a questão do produtivismo científico, né? Esse produtivismo, ele afeta a saúde mental de alunos e docentes. Principalmente quando a gente pensa na pós-graduação no Brasil, ele se tornou um espaço onde é cultivado, né? É cultivada a cultura de doação ilimitada para o alcance do alto rendimento, situação que é capaz, sim, de desunir, de abater, de perturbar, de adoecer e de tornar rivais os próprios colegas, que deveriam ser, né? Deveria ser um coletivo, né? Unido, inclusive, por laços afetivos. A métrica que é proposta dentro de da nova gestão da educação, né, ela acaba trazendo esses desafios, né? Por quê? Porque a qualidade do que é feito e a qualidade das relações sociais que são travadas dentro do espaço de trabalho, nem sempre são possíveis de ser avaliadas a partir do quantitativo, e sim do qualitativo, do singular, do que, né, da beleza daquele trabalhar, né? né? Então, assim, a gente tem, lógico, né, a partir de 2026, novas regras, novas portarias da CAPES, né, que traz, que estabelece diretrizes e obrigações para prevenção e enfrentamento, por exemplo, ao assédio moral, sexual e violências de gênero nos programas de pós-graduação, né? Então, envolvendo medidas de prevenção, canais de denúncias, que ainda estão por ser implantados, claro, né? A gente tem também a possibilidade de reorganização a partir do levantamento de riscos psicossociais no trabalho, né? A NR1, ela é para ser implantada agora em maio, mas a gente não sabe também se será, porque já foi adiado, né? Mas que torna obrigatória a adoção de medidas preventivas formais nas instituições, com impacto direto no ambiente de trabalho das universidades. E, por fim, eu acho que é assim, a construção de um espaço de escuta dos trabalhadores, né? Isso seria muito importante, porque uma escuta ético-política, ela permite repensar, transformar, reorganizar o trabalho. A partir dessa escuta do sofrimento no trabalho, docentes podem ressignificar as vivências de prazer e realização, né, nas suas diversas atividades acadêmicas, como extensão, pesquisa, mesmo ensino, tornando possível a retomada do sentido do trabalho, né? Também estabelecer novos laços sociais, renovados laços sociais, que sejam norteados por uma lógica mais afetuosa, né? Que é uma lógica que é perdida diante de uma lógica apenas produtivista, né? Eu penso que algumas ações são possíveis de serem feitas e que podem sim melhorar o dia a dia dos trabalhadores dentro das universidades.
1: Eu conversei com a psicóloga Vanessa Nilman Figueiredo, professora da Universidade Federal de Mato Grosso do Sul, em Corumbá. Professora, muito obrigado pela sua entrevista.
5: Eu que agradeço, muito obrigada.
1: E aqui termina o Pesquisa Brasil de hoje. 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Se você quiser falar com a gente, fazer uma pergunta ou dar uma sugestão, escreva para o e-mail pesquisabr@fapesp.br. O programa tem produção, roteiro e edição de Sara Caravieri. Eu sou Fabrício Marques, editor de política da revista Pesquisa Fapesp. Agradeço muito a sua companhia e a gente se encontra no próximo programa.
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3: 17 horas e 1 minuto.
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5: Olá, a Unesp FM apresenta Brasil Instrumental, a competente e inspirada produção dos nossos compositores. Uma hora de música instrumental brasileira para você. Passam hoje por aqui Toninho Horta, Weber Lopes e Paulo Belinati, Kiko Horta, Yamando Costa e Antoine Boyer, Trovão Rocha Trio, Rogério Botermaio Trio e muito mais. Começamos com Hamilton de Holanda. Hamilton é um músico de estilo único. Passeia por diversos gêneros, tendo o bandolim como aglutinador de ideias. A atmosfera sem raízes na Brasília, onde cresceu, o fez se apropriar das mais diferentes tradições culturais, com muito samba, frevo e bossa nova, entre outros estilos. Vamos ouvir Nasceu o Amor, acompanhado de Daniel Santiago, Edu Ribeiro e Tiago Espírito Santo.

Hamilton de Holanda, acompanhado de Daniel Santiago, Edu Ribeiro e Thiago Espírito Santo, de Hamilton, Nasceu o Amor. A Unesp FM está apresentando Brasil Instrumental. Neste bloco, o cantor, compositor e instrumentista mineiro Toninho Horta, e uma faixa do álbum Moonstone, de 1989. Este trabalho destaca-se pela fusão de jazz, música brasileira e elementos de world music, evidenciando a versatilidade e a sofisticação musical de Tony Horta. Vamos ouvir Liana, onde o músico usa a voz como instrumento musical. Na sequência, Weber Lopes e Paulinho Belinati, um duo instrumental de violão brasileiro de destaque, conhecido pela mistura da sofisticação urbana de Belinati com influências das tradições regionais mineiras de Weber. Belinati, nascido em São Paulo, é um dos violonistas, compositores e arranjadores mais respeitados do Brasil. Possui uma carreira internacional sólida e é amplamente conhecido por suas composições inovadoras para violão e por resgatar a obra de mestres históricos como Aníbal Augusto Sardinha, o Garoto. Weber, nascido em Minas, é conhecido por ser um dos grandes violonistas da nova geração. Sua música tem um forte enraizamento nas tradições brasileiras e sua técnica e composições têm sido elogiadas pela crítica nacional e internacional. Do CD Virado, destacamos Andaluzia.

Weber Lopes e Paulo Belinati, de Weber Lopes, Andaluzia. Antes, Tony Horta, dele, Liana. E a Unesp FM continua apresentando Brasil Instrumental, o talento e a magia do compositor brasileiro. O músico José Maurício Horta, conhecido pelo nome artístico de Kiko Horta, apresenta seu primeiro álbum solo, Sanfona Carioca, pelo selo Mestre Sala. Depois de uma já extensa atividade musical em vários setores da cultura carioca. Confira a seguir. Sanfona Carioca soa como uma síntese das múltiplas atividades musicais de Kiko Horta como músico, arranjador e compositor. Traz uma mistura azeitada de samba, bossa nova, jongo, gafieira, choro, forró, jazz, presentes na sua variada formação musical, tudo isso banhado nas águas cariocas. Trata-se de uma viagem cheia de balanço pela trajetória da sanfona através da música produzida no Rio de Janeiro, desde a Rádio Nacional, passando pelas boates de Copacabana e gafieiras dos anos 70 em diante. Em seu primeiro álbum solo, Kiko reprocessa as influências que recebeu dos mestres do instrumento na sua atividade principal de acordeonista e sanfoneiro. Ouvir este trabalho é puxar na nossa memória auditiva elementos de Luiz Gonzaga, Orlando Silveira, Dominguinho, Sivuca, Chiquinho do Acordeon, Hermeto Pascoal, João Donato, tudo com o sotaque carioca de Kiko Horta, acrescido principalmente da naturalidade e originalidade da linha dos seus improvisos. Os músicos que acompanham Kiko Horta neste trabalho sublinham a carioquice do som através do pandeiro de Marco Suzano, no sete cordas de Luiz Felipe de Lima, no bandolim de Luiz Marcelos e do contrabaixo elétrico de Ivan Machado. Oriundo de família profundamente envolvida com a cultura brasileira, popular e erudita, o músico traz para o seu primeiro trabalho solo não só as influências vindas da família, mas também suas vivências de infância e juventude, quando, entre outros movimentos, subiu o Morro de Santa Marta para ouvir e conviver com os sanfoneiros nordestinos, para tocar e dançar jongo no Morro da Serrinha, em Madureira, as rodas de samba e choro. Vamos ouvir as faixas Recomeço e Um Tom para Jobim.

Kiko Horta, Marcos Suzano, Luiz Felipe de Lima, Luiz Barcelos e Ivan Machado, de Sivuca e Oswaldinho do Acordeon, um tom para Jobim. Abrindo o bloco dele, Recomeço. Yamandu Costa e Antoine Boyer unem Brasil e França no álbum Estrada Longa, a seguir no Brasil Instrumental. Estrada Longa é o primeiro encontro musical entre Yamandu Costa e Antoine Boyer, um diálogo entre Brasil e França que mistura improviso e tradição em dois violões. Reconhecido mundialmente como um dos maiores expoentes do violão de sete cordas, Yamandu Costa construiu uma trajetória singular ao expandir as possibilidades do instrumento e aproximar linguagens como o choro, a milonga, o tango, o samba, o chamamé e a música de fronteira. Com um estilo profundamente autoral, tornou-se uma das principais referências da música instrumental contemporânea e acumula uma carreira premiada nos maiores palcos do mundo, incluindo o Grammy Latino. Ao seu lado está Antoine Boyer, um dos mais destacados violonistas da sua geração. Formado entre a tradição europeia, o jazz, manouche e a música clássica, o músico francês é reconhecido pela impressionante técnica e pela naturalidade com que transita entre diferentes linguagens musicais com o seu violão gypsy. No álbum, os dois artistas constroem um encontro musical raro, uma conversa entre gerações, culturas e sonoridades, em que virtuosismo e sensibilidade caminham lado a lado. Mais do que um encontro entre Brasil e França, Estrada Longa celebra o violão como uma linguagem universal. Um disco que atravessa culturas, aproxima tradições e reafirma que a música, quando compartilhada, transforma qualquer distância em proximidade. Destacamos as faixas Estrada Longa e Preciosa.

Yamando Costa e Antoine Boyer, de Antoine, Preciosa. Abrindo o bloco de Yamando Costa, Estrada Longa. A Unesp FM está apresentando Brasil Instrumental, o talento e a magia do compositor brasileiro. Trovão Rocha Trio faz jazz com assinatura própria no álbum Sobre a Lua e os Passos, a seguir. Trovão Rocha é um baixista, compositor e professor de música instrumental amplamente atuante na cena musical de Florianópolis, capital de Santa Catarina. Mestre em processos criativos pela UDESC, a Universidade do Estado de Santa Catarina, ele se destaca por uma abordagem diferenciada, usando o contrabaixo como um instrumento harmônico. Já dividiu o palco com grandes nomes da música nacional instrumental, como Filó Machado, Gabriel Grossi, Nelson Faria e Robertinho Silva. O álbum Sobre a Lua e os Passos foi lançado em 2022, acompanhado por Sebastião Cavallaro no sax alto e Victor Bubi na bateria. O músico toca um jazz experimental com performances inspiradíssimas. No repertório, 8 temas inéditos e uma regravação para Fado Tropical, uma das canções da peça Calabar, O Elogio da Traição, de 1973. O disco carrega diversas inspirações, como Sonny Rollins, Moacir Santos, Amaro Freitas, entre outros monstros sagrados do jazz. Mas o álbum tem a assinatura de Trovão, que tem um estilo único de tocar, utilizando o baixo como um instrumento harmônico. Destacamos as faixas Sobre a Lua e os Passos e também Ao Fim do Verão.

Trovão Rocha Trio dele, Ao Fim do Verão, abrindo o bloco Sobre a Lua e os Passos. A Unesp FM está apresentando Brasil Instrumental. Neste bloco, Rogério Bottermaio Trio e uma gravação de 2012 do álbum Sobre o Silêncio, quinto CD instrumental deste aclamado trio. Ampliando o leque das cordas, Rogério Bottermaio, contrabaixista paulista, nascido em Assis, no interior de São Paulo, em formação com Vinícius Gomes no violão e Fábio Leandro ao piano. Neste trabalho, contou com participações especiais de Dom Salvador, pianista, arranjador e compositor, do argentino Carlos Aguirre, pianista, cantor e compositor, de Roberto Menescal, violonista, arranjador e compositor, e do percussionista Emílio Martins. Em sua obra, ritmos brasileiros como xaxado, frevo, choro, samba, baião, que se fundem com liberdade e a improvisação do jazz, com o sabor sul-americano e com a música do mundo. Destacamos a composição Pra Cá de Marrakech.

Rogério Bottermaio, trio dele, pra cá de Marrakech. E nós vamos ficando por aqui. Fontes pesquisadas, youtube.com, biscoitofino.com.br, revista Prosa, Verso e Arte.com e Spotify.com. Estúdio de gravação, Paulo Pepa. A produção é de Silene Barros. A apresentação é de Wellington Leite. Valeu pela companhia, um abraço e até mais.

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2: Olá, seja bem-vindo e bem-vinda ao programa Esse Tal de Rock and Roll. Momento de som e energia de conferir as histórias musicais do rock. Eu sou Ricardo Bizarra e na próxima hora apresento uma seleção musical destacando as gerações, as histórias, as curiosidades e as vertentes do gênero. Nesta edição você ouve, entre outros, The Beatles, John Mayer, Free, Boston Dixon, Queen, The Killers e muito mais. Nossa viagem rock and roll começa com o compositor, cantor e multi-instrumentista Beck. Do álbum The Information, de 2006, você ouve Think I'm in Love.

O Esital segue com a banda de Los Angeles Possum Dixon. O Possum Dixon durou 10 anos, de 1989 a 1999. O quarteto produzia um som new wave, pós-punk, com o pé no pop. O quarteto tinha a liderança do compositor, baixista e cantor Rob Zabrecki. E com o fim da banda, Rob mudou de profissão e fez sucesso como mágico, também como ator. O Possum Dixon lançou apenas 3 discos. E de 1993, do álbum de estreia da banda, você ouve a faixa We're All Happy.

Ou esse tal de rock and roll viaja no tempo e visita os primórdios da discografia da banda Queen. Fique com um registro histórico da banda Queen, uma sessão de gravação produzida nos estúdios da rádio BBC de Londres, em 5 de fevereiro de 1973. A transmissão foi ao ar no dia 15 do mesmo mês. E do CD Queen on Air, ouça a composição Liar.

Na sequência do recital de rock and roll, confira uma faixa de um disco solo de Al Kooper. Compositor e multi-instrumentista, Kooper foi membro fundador da cultuada banda de Nova York, Blood, Sweat and Tears. Paralelamente, gravou vários discos solo. Conquistou também uma consagrada carreira como produtor e músico de estúdio. Foi responsável pela gravação dos três primeiros discos da banda Lynyrd Skynyrd. Em 1975, lançou o LP Naked Songs. E dele, você fica com Al Kooper na faixa Be Yourself, Be Real.

Você está ligado no programa Esse Tal de Rock and Roll. Tempo para ouvir o trabalho solo de Johnny Marr, ex-integrante do The Smiths e do Electronic. Confira a guitarra e o vocal de Johnny Marr na releitura pessoal do clássico Getting Away With It, gravação ao vivo de 2015.

Esse tal de rock and roll você ouve aqui na sua Unesp FM, sintonizado em 105,7, ou pela internet em radio.unesp.br, clicando no ícone Unesp FM ao vivo. E é muito bom contar com a sua audiência. Seguindo aqui com a banda Greta Van Fleet, com a faixa Meet the Master.

Esse tal de rock and roll, agora com a música de Robin Trower. O guitarrista e cantor britânico Robin Trower ficou conhecido de 1967 a 1971 pelo trabalho na banda Procol Harum. Em carreira solo, lançou uma discografia generosa. Ouça uma faixa do disco Bridge of Signs, de 1974, a autoral Day of the Eagle.

Você está ligado no programa Esse Tal de Rock and Roll. Momento para relembrar a banda londrina Free. O quarteto nasceu em 1968 com o Paul Kassoff na guitarra, Paul Rogers no vocal, Simon Kirk na bateria e Andy Fraser no contrabaixo. O grupo uniu o blues local com a energia do hard rock. Confira Free do disco Fire in the Water de 1970. Você ouve a faixa All Right Now.

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Tempo para ouvir uma banda da Escandinávia, o trio Hurdy-Gurdy. O Hurdy-Gurdy nasceu em 1969 na Dinamarca. Depois de considerável sucesso doméstico, o trio foi para a Inglaterra. Porém, o guitarrista e o baterista tiveram que voltar para o país natal, pois não conseguiram visto de trabalho e assim a banda acabou. De 1971, fique com uma faixa do primeiro e único disco da banda. Ouça Hurdy-Gurdy com Ride On.

seguir, relembre The Beatles. O primeiro sucesso dos quatro fabulosos no Reino Unido foi a composição Please, Please Me. O single entrou nas paradas de sucesso e impulsionou a vendagem do disco de estreia. Porém, o quarteto queria conquistar o mercado dos Estados Unidos. A primeira tentativa não deu certo e o grupo foi dispensado pela gravadora. Em seguida, os Beatles assinaram com a Capitol Records e, enfim, acertaram o alvo. A música I Want to Hold Your Hand chegou às paradas nas primeiras semanas de 1964, multiplicando seus fãs norte-americanos, nascendo assim o termo Beatlemania. Viaje no tempo e ouça I Wanna Hold Your Hand.

O programa está chegando ao fim. Esse tal de rock and roll teve pesquisa, texto e seleção musical do Fábio Fleury. Na operação de áudio, Wagner Barros. E a apresentação foi minha, Ricardo Bizarra. Se você gostou, deseja ouvir novamente o programa de hoje, ou mesmo as edições anteriores, acesse agora o site da Unesp FM e clique no ícone Esse Tal de Rock and Roll. E a despedida vem com The Killers, com o comando de Brandon Flowers, The Killers e Smell Like on Minute. Obrigado pela companhia e até semana que vem.

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6: 19 horas e 1 minuto.
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7: Um bom domingo para você que está na Unesp FM, começando mais uma edição do Musical 105. O melhor do flashback para você em uma hora de programação. Seleção musical, Sérgio Magson. Paulo Pepa na operação de áudio. Eu sou Wellington Leite. Nesta hora de música internacional da Unesp FM, você vai ouvir conosco Elton John, Joe Cocker, Kool & The Gang. A gente abre com uma das vozes mais únicas do pop internacional. Tracy Chapman, Talking About Revolution, de 88.

musical 105, Jimmy Cliff, I Can See Clearly Now. Você ouviu também Walking on Broken Glass, com Annie Lennox. Trouxemos também Marillion, Beautiful. Muito obrigado pela companhia, um ótimo domingo para você. Agora tem o som de Seal, Praying for the Dying.

Musical 105, Cool and the Gang, Jungle Boogie e também o Sexy Thing com Hot Chocolate e Roberta Fleck, Donny Hathaway, Where is the Love? Agora tem Joe Cocker na Unesp, Unchain My Heart.

Musical 105, The Supremes, Baby Love. Você ouviu também All Green, Love. E também Elton John, Sad Songs, Say So Much. Música de 1984 para você. Agora tem Eric Clapton, Believe in Life.

0: Os Beatles fechando o musical 105 deste domingo, Twist and Shout. Você ouviu também Shocking Blue com Venus. A seleção musical foi de Sérgio Magson, Paulo Pepa na operação de áudio. Eu sou Wellington Leite. Continue conosco na Unesp. Uma ótima noite de domingo para você.
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7: 20 horas e 1 minuto.
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9: Olá, seja bem-vindo e bem-vinda ao programa Estação Blues. Eu sou o Sérgio Magson e vou ficar com você na próxima hora. Nesta edição, uma seleção musical com as gerações, os clássicos e as novidades do gênero. Hoje, nas ondas da Unesp FM, você confere Kirk Fletcher, Fenton Robinson, Hound Dog Taylor, Magic Slim, Buddy Guy, Albert King e muito mais. Nosso encontro blues começa com a blueswoman Shirley Johnson. Johnson iniciou a carreira cantando na igreja, tornando-se depois uma prestigiada intérprete do blues. Shirley Johnson canta The Blues Is All I've Got.

No Estação Blues, você está ouvindo Kirk Fletcher. Natural da Califórnia, Kirk começou tocando violão aos 8 anos de idade, inspirado no irmão mais velho que se apresentava na igreja em que seu pai era pregador. Na escola, formou uma banda de jazz e logo se aproximou do blues. Gravou o trabalho de estreia em 1999. Está com 50 anos de idade e tem 8 discos lançados. Confira a música do compositor, guitarrista e cantor Kirk Fletcher. Fique com a faixa Struggle for Grace.

Estação Blues na Unesp FM. A seguir, caio no swing blues do guitarrista e cantor Hound Dog Taylor. Ele conversa com a sua guitarra na composição Ain't Got Nobody, faixa do disco Genuine House Rockin' Music, de 1973.

No Estação Blues, mais um encontro musical. Fique com a harmônica de James Cotton e a voz de Ruth Foster. Em 2013, Cotton lançou o CD Cotton Mouth Man, reunindo vários amigos da estrada. Na época, por questões físicas, o bluesman havia aposentado a voz. Assim chamou cantores e cantoras para interpretar o seu trabalho. Confira James Cotton e a cantora Ruth Foster na faixa Wrapped Around My Heart.

seguindo na trilha do blues com Junior Wells. Em 1965, o guitarrista e cantor lançou seu disco de estreia, batizado de Rude Man Blues. Neste trabalho, ele convoca o guitarrista e cantor Buddy Guy, que foi creditado no disco com o nome Friendly Chap. Fique com um clássico de autoria de Sonny Boy Williamson, Junior Wells e Buddy Guy, Good Morning, Little Schoolgirl.

Estação Blues. Fique ligado. Você confere ao vivo no rádio em 105,7, nas ondas da Unesp FM. Ou pela internet, em streaming, no site radio.unesp.br. Depois de ouvir Junior Wells e Buddy Guy, o Estação Blues seleciona para você mais um mestre do gênero. Relembre o swing de Albert King, do cultuado disco Born Under a Bad Sign, de 1967, fique com a faixa Crosscut Saw.

Eu sou o Sérgio Maxson e você está ouvindo Estação Blues. É muito bom ficar na sua companhia. No Estação Blues, fique com uma apresentação em família. Ouça a guitarra de Magic Slim e a voz de seu irmão, Nick Holt, que é membro da banda Teardrops. Ouça a trilha How Unlucky Can One Man Be? Quão azarado um homem pode ser?

Agora, fique com o encontro do veterano bluesman afro-luso-brasileiro Nuno Mindeles, com a banda do guitarrista estadunidense Duke Rodler. Este encontro aconteceu em 2013. Em 2 dias de gravação ao vivo, Nuno e Duke registraram o CD Angels and Clowns. Dele, ouça It's Only a Dream.

tempo para apreciar a música do pianista e cantor Charles Brown. Natural do Texas, nascido em 1922, Brown começou profissionalmente como sideman do mestre Nat King Cole. Pianista e cantor, Brown se destacou por apresentar um estilo refinado que dialogava com os elementos musicais do jazz. Charles Brown faleceu em 1999, aos 76 anos de idade. Do CD Honey Dripper, de 1996, Charles Brown canta a composição Gee.

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Conheça agora as histórias musicais da cantora e pianista Tracy Nelson. Natural de Wisconsin, nascida em 1944, Tracy Nelson, aos 20 anos de idade, lançou em Chicago o disco de estreia. Durante as gravações, conheceu e tomou lições com os mestres Muddy Waters, Howlin' Wolf e Otis Benn. Em 1966, fundou em São Francisco o Mother Earth, grupo eclético que tocava blues, rock e jazz. Em 1974, a pianista investiu na carreira solo e lançou vários trabalhos independentes. Tracy Nelson está com 81 anos de idade. De 1978, do disco Homemade Songs, ouça a faixa God's Song. Tracy Nelson no Estação Blues.

nós vamos ficando por aqui. Foi muito bom contar com a sua companhia. Se você gostou e deseja ouvir novamente o programa de hoje ou as edições anteriores, é só acessar o site da Unesp FM e clicar no ícone Estação Blues. Estação Blues tem pesquisa, texto e seleção musical de Fábio Fleury. Operação de áudio, Silvestre Oliveira. Apresentação, Sérgio Magson. Na despedida, vamos ouvir duas canções interpretadas pelo guitarrista e cantor Fenton Robinson. Natural do Mississippi, o bluesman ficou conhecido pelo vocal suave e pela guitarra com pitadas de jazz. Confira a performance de Fenton Robinson em dois momentos. Primeiro na romântica You Don't Know What Love Is, e depois na vibrante canção I'm So Tired. Muito obrigado pela companhia e até o próximo encontro.

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4: 21 horas e 1 minuto.
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1: Obrigado pela companhia, seja bem-vindo e bem-vinda ao programa Jazz in Concert.